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0: show da noite, uma ótima noite pra você que tá com a gente, desde cedinho, né? Tem gente que nem desliga o rádio, olha que maravilha. Ai, que delícia, obrigada pela sua companhia, você é muito importante, viu? É, você é importante pra nós aqui da Rádio Acordo da Vida e pra Jesus principalmente. É o seguinte, 9:02, tá começando o show da noite, quero lembrar você que às 10 tem ele, Luciano Lopes, com o programa Eles Vieram do Inferno, então fica com a gente que tem uma programação linda pra você fechar muito bem a sua noite aí de quinta-feira. Bora começar assim com o combate?
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0: Hoje temos um combate que vai falar de algo novo. Duas músicas que vão falar de algo novo. Inclusive, tem algo novo no nome delas. É o seguinte, temos um combate entre dois ministérios. De um lado, Kemuel, que aliás tem participação de Lucas Agostinho, com a música Algo Novo. E música de número 2, do outro lado, nós temos Get Worship, com Algo Novo Vindo.

tá, gente? Ah, eu gosto, viu? Eu tenho certeza que você gosta também. Mas é o seguinte, você vai ter que decidir aí qual é a sua favorita. É, sua torcida tá pra quem ganhar aqui esse combate. Fica assim, ó, número 1 para a música Algo Novo de Kemuel, tá bom? Número 2 para a música Algo Novo Vindo de Get Your Ship. Vai no zap 988991029, deixa seu voto lá pra você me ajudar aqui. E no finalzinho aqui, antes do programa Eles Eram do Inferno, nós vamos conferir aqui o resultado de promoção, que inclusive, aliás,

0: 988991029. Vou repetir pra você. Número 1 para algo novo de Kemuel. Número 2 para algo novo vindo de Get Your Shit.
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0: pequenininho, já eu tô chegando aqui novamente com o segundo round do combate.
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0: E aí, qual é a sua favorita? Manda pra gente no zap 988991029. Número 1 aqui no combate para Kemuel com algo novo. Número 2 para Get Your Ship, algo novo vindo. 988991029. Vai lá no zap, deixa seu voto, me ajuda aqui, hein? Eu tenho camisa da Rádio Acorda Vida. Linda, linda, linda. E é um presente da Acorda Vida e da Unisat Uniformes pra você.
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0: Anderson Freire, toda glória a ti.

Estamos aqui na Cor da Vida, 102,9 FM, que é tudo de bom. Bom, agora chegou a hora do zap, então eu tô chegando lá em 988991029. Vem você junto comigo. Ó, quem tá por aqui? Ele, Etienne Gomes, de Planície da Serra. Beijo pra você. Deus abençoe. Também a Regina, de Campo Belo. Por aqui com a gente tá o Mário Pereira, de Presidente Médici. O Luiz Otávio, lá de Praia Grande Fundão. Minha amiga Cleuse, lá de Porto de Cariacica. Também a Maria, é a Maria Rodrigues, de Castelândia. Fábio Paiva, de Conquista. Também Regina Lindona, da Barra do Jucu. Um abraço pra Edileuza. Boa noite, linda, lá do bairro de Fátima. Um abraço também para a Yolanda Delmiro, de Tararé. Beijo pra você.

mandar essa noite pro Wagner. Oi, Wagner, tudo bem? É o Wagner Ferreira de Gaivotas. Um abraço, querido. Massinha Brinde de Resistência também tá por aqui. Um abraço todo especial pra você que tá comigo, a Márcia Eusébio. Beijo, lindona. O Sérgio tá com a gente lá em Praia de Itapuã. Beijo também. Uma ótima noite pra Wanda. Oi, Wanda, de Campina Grande. Giovana, princesinha de Jesus, hein? De Vale dos Reis. Edmara, também ligadinha aqui na Rádio Acor da Vida. Deus abençoe sua vida, querida, lá de Barcelona. Quero mandar um abraço pra Tati, de Nova Canaã, em Cariacica. Beijo pra você, minha linda. Toda essa galera que tá curtindo a nossa programação, a Nirinha de Eldorado, a Maria de Lourdes lá de Santa Bárbara, também o Paulo Braz de Tanguá, todo mundo. E você que tá no aplicativo também da Rádio Acor da Vida, que bom que você tá aqui com a gente, viu? Tá chegando Isadora Pompeu, ovelha em treinamento. Deus.

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0: presentão da FM, que é tudo de bom, e também da Unisat Uniformes. Essa camisa tá linda demais. Eu quero presentear você, hein? Vai no zap 988991029 e deixa seu voto. Número 1 para Kemuel, com participação de Lucas Agostinho, com a música Algo Novo. Número 2 para Get Worship, com Algo Novo Vindo. E aí, qual é a sua favorita?
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0: Tá chegando Drops com Grato Sou. Daqui a pouquinho tem Luciano Lopes, o programa Eles Vieram do Inferno.

apresenta aqui suas orações, tá bom? E também temos um momento aqui para fortalecer mais ainda a sua fé, a sua batalha, né? Mostrando que é possível sim com os testemunhos. E você que tá ligadinho com a gente, tem um testemunho para contar também? Manda pra gente aí, você que venceu, né?

0: apresentar aos ouvintes. 988991029. Minha gente, vamos conferir agora a vencedora de hoje do combate? Ah, tá chegando!
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vencedora de hoje, Get Your Chip e algo novo vindo. Agora 10 horas em ponto, minha gente, vamos pro nosso resultado de promoção. Muito bem, tá saindo camisa da Rádio Acorda Vida, presente da FM, que é tudo de bom, e também da Unisá

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2: Olá, meus queridos e abençoados irmãos, a paz do Senhor Jesus. Que bom saber que você está aqui comigo, está comigo disposto a continuar em oração, porque a partir de agora estamos começando mais um programa Eles Vieram do Inferno, o programa de toda a família capixaba. Programa que vai ao ar de segunda a sexta-feira, sempre de 10 à meia-noite aqui na Rádio Cor da Vida. Hoje, quinta-feira, como dizem por aí, né, minha gente? Quintou, né? Dia 20 de agosto de 2026, no carro, no trabalho, em casa, por onde quer que você esteja, a partir de agora estamos formando esta grande corrente de fé e oração. Na verdade, é um gigantesco exército de homens e mulheres que pela fé se unem através do programa Eles Vieram do Inferno para estarem clamando, invocando ao Senhor e vivendo, testemunhando milagres extraordinários. E eu creio que nesta noite de quinta-feira não vai ser diferente. Eu creio na cura, meus irmãos. Independente da enfermidade que essa pessoa está enfrentando, da gravidade dessa enfermidade, Deus está acima de todas essas coisas, de todas essas adversidades. Eu creio, e por isso que estou aqui todas as noites, no poder da oração que faz o braço de Deus se mover para trazer a libertação àqueles que estão cativos, oprimidos e acorrentados por vício. Inclusive você que está me ouvindo, se na sua casa, na sua família, quem sabe você na sua própria vida tem enfrentado vícios, há anos tem tentado se livrar de algum círculo vicioso, eu queria já incentivar a você no início do programa desta quinta-feira a já fazer o seu pedido de oração comigo através do WhatsApp, né, minha gente? 988-991029. O número do nosso WhatsApp já está liberado para você fazer o seu pedido de oração. 988-991029. Não esqueça de orar por aqueles jovens, adolescentes que você conhece, que estão andando com más companhias. Quem sabe é um filho seu, né? Um enteado, uma neta, um sobrinho, que isso, essas companhias estão trazendo preocupações para você. Inclua o nome deles para que a gente possa orar por eles. 988-991029. E hoje, mais uma vez, nós vamos orar. Orar por aqueles que parecem causas impossíveis. Por que que eu digo isso? Porque eu quero incentivar a você também a pedir oração por aqueles que nem mais estão vivendo com as famílias, abandonaram os seus lares por causa do vício, seja na cachaça, seja na cocaína, no crack, no fristo, abandonaram a família, abandonaram e hoje estão vivendo à margem da sociedade, podemos dizer assim, embaixo de pontes, marquises, quem sabe estão vivendo dentro de cracolândias. E eu quero justamente que você peça oração por esses que até a sociedade mesmo olha e acha que não tem mais o que se fazer por eles. É para esses também que nós vamos orar nessa noite. Eu creio no Deus que libertou um homem possesso de uma legião. Exatamente, era uma legião que oprimia e que aprisionava aquele homem, o levando a viver de uma forma totalmente terrível. Então eu creio que tem muita gente que tem familiares que já não moram mais com você e essas pessoas estão vivendo assim como eu te falei e parece que não tem jeito. Quantas mensagens eu atendo aqui de pessoas que dizem: eu não tenho nem mais notícia dele, eu não tenho nem mais notícia dela, mas eu queria mesmo que você incluísse esses nomes na oração da devolução desta noite de quinta-feira. 988991029. Esse é o WhatsApp da Rádio Acor da Vida para você fazer o seu pedido de oração. Minha gente, olha só, eu vou trazer uma notícia aqui, mas antes eu quero trazer alguns tópicos desta notícia que eu vou ler agora, tá bom? Olha, a polícia recuperou 277 celulares e prendeu 4 suspeitos por receptação aqui no estado do Espírito Santo, ok? Essa é a matéria que eu vou ler agora, tá bom? Mas antes, presta atenção nesta outra matéria aqui, ó. Presta atenção, ó. Atenção, ó. Deixa eu te falar aqui. Celulares roubados são encontrados em buraco e 4 suspeitos são detidos aqui em Vila Velha. E agora nós vamos para a matéria principal que eu quero ler para você. A Polícia Civil realizou ontem, quarta-feira, uma fiscalização e cumpriu mandados contra a receptação de celulares roubados. A operação Última Chamada ocorreu em toda a Grande Vitória e tem entre seus alvos lojas que podem estar vendendo telefones roubados e furtados. Dezenas de aparelhos foram apreendidos. Segundo a Polícia Civil, a Superintendência de Polícia Regional Metropolitana, coordenando as ações no Espírito Santo, a ofensiva integra uma operação nacional coordenada pelo Ministério da Justiça e de Segurança Pública. As equipes, minha gente, cumpriram 4 mandados de busca e apreensão ontem. Os policiais também fiscalizaram outros alvos identificados previamente durante a investigação. Aqui no Espírito Santo, por exemplo, a operação também procura pessoas que não comparecem às intimações do projeto Recupera. Eu li essa matéria na semana passada. O objetivo principal são os receptadores, lojas, comerciantes e também aquelas pessoas que não atenderam ao chamado da Polícia Civil com o mandado de intimação realizado através das mensagens do WhatsApp, afirmou o delegado-geral da Polícia Civil, Jordano Bruno. O superintendente da Polícia Regional Metropolitana, delegado Ícaro Ruginski, informou que diversos celulares foram apreendidos na operação e agora a polícia fará o levantamento para identificar se aparelhos são roubados ou se foram furtados. Outra etapa do projeto Recupera foi promovida durante o último sábado, quando na ocasião cerca de 500 pessoas foram intimadas a comparecer à Polícia Civil. Segundo a instituição, a fiscalização dos estabelecimentos verifica a procedência dos celulares comercializados. A medida também busca identificar possíveis irregularidades na venda de aparelhos. Essa estratégia mira quem pratica roubo e furto, além da cadeia de receptação e comercialização. A operação pretende interromper a circulação de celulares de origem criminosa. É isso aí, minha gente. Polícia está trabalhando, em especial aqui no estado do Espírito Santo também, para recuperar esses celulares e mais, né? Quem está recebendo, né? A receptação de celulares que são roubados. A gente sabe, inclusive é conhecido no Espírito Santo, uma feira, né? Muito famosa, em que as pessoas, você quer um celular roubado, é só ir na feira tal. Infelizmente isso acontece e é uma realidade. Mas você que é comerciante, né? Que às vezes acaba adquirindo algum aparelho celular sem saber da procedência, fica esperto, fica atento, porque a polícia está atrás de receptadores. Muitas vezes você vai alegar que não sabia, mas a polícia vai chegar junto, inclusive para aqueles que estão roubando celulares e para aqueles que estão como receptadores, né? Comerciantes, pessoas que estão revendendo esses celulares roubados, né? Inclusive, como essa matéria que disse, foram intimadas pessoas a comparecerem, por quê? Através do WhatsApp, né? Do projeto Recupera, para que elas acabem indo até a polícia justamente para dizer, né, como adquirir aquele celular, enfim. E a polícia, para quem não está correspondendo e nem respondendo essas intimações que estão chegando pelo WhatsApp, a polícia está indo até a casa das pessoas. Então fique atento você aí, né? E parabéns, parabéns, é isso aí. Depois daquela fala desastrosa do presidente da República do nosso país, né? Realmente desastrosa, você pode entrar aí no YouTube, eu não tô inventando nada, tá no YouTube para todo mundo ver, para todo mundo ouvir, ele dizendo que ficava indignado ao saber que a polícia estava prendendo jovens e adolescentes que roubavam um celularzinho no fim de semana para tomar uma cervejinha, né? E depois dessa fala, então, aí que explodiu mesmo o roubo de celulares. Infelizmente, era para dar um exemplo, mas como não tem exemplo para dar, acaba abrindo a boca para poder falar o que não deve, né? E isso acaba incentivando pessoas, né, a estarem roubando celulares, ok? Minha gente, o nosso programa Eles Vieram do Inferno, o programa da família Capixaba, está no ar nesta noite de quinta-feira. Vamos juntos até a meia-noite. Lembrando que temos duas orações, a oração da devolução, temos daqui a pouco também o testemunho de restauração aqui na Rádio Cor da Vida. Mas antes de chegar a oração da devolução, antes de chegar o testemunho, eu queria receber de você o seu pedido de oração comigo nesta noite. Alguém viciado na sua casa, na sua família? Alguém andando com más companhias aí? Tá precisando de cura? Tá precisando de salvação na sua casa? Tem alguém que você conhece que está preso atrás das grades, envolvidos no tráfico de drogas? Você quer pedir oração? Então manda para mim agora 988-991029, porque daqui a pouquinho eu já vou começar a atender os pedidos de orações nesta noite de quinta-feira aqui na Cor da Vida. Está entrando no ar o programa Eles Vieram do Inferno, minha gente. O programa de toda a família Capixaba. Drogas, simplesmente diga não.

Estamos de volta, minha gente. Programa Eles Vieram do Inferno, o programa de toda a família capixaba. É mais uma noite de quinta-feira. A cada dia que vai se aproximando o final do mês de agosto, eu tenho tido no meu coração uma certeza, uma convicção de fé em Deus, que até lá, no último dia do mês de agosto, vocês que estão participando comigo, que estão intensificando as orações comigo, que estão me ajudando a conhecer o motivo do seu pedido de oração através da mensagem, enviando o nome da pessoa, porque aí eu fico sabendo para quem você está pedindo oração, eu creio que você vai testemunhar desta grande manifestação, provisão e providência de Deus na sua vida. Eu creio que Deus vai trazer cura, vai trazer libertação, vai trazer salvação. Deus vai resgatar ovelhas que estão desviadas do seu aprisco. O bom pastor irá até elas, vai resgatá-las, colocando no seu ombro e trazendo para o seu aprisco. E ali a gente já sabe, ele vai curar, ele vai tratar, ele vai sarar essas ovelhas para que ele complete a boa obra que um dia ele começou na vida dela. Mas se por algum motivo, quantas dessas ovelhas estão aí perdidas, estão desviadas, né? Então não deixe de também incluir o nome dessas pessoas para a gente estar orando por cada uma delas, tá bom? 988-991029. Você pode estar mandando a sua mensagem de texto ou você pode estar gravando o seu áudio, como você preferir aí. Eu tô aqui para poder estar atendendo o seu pedido de oração. Nós falamos dessa operação Última Chamada, né? Que tá fazendo um verdadeiro rebuliço aí, prendendo pessoas que estão roubando celulares e mais, prendendo e indo até comércios e pegando receptadores desses celulares roubados, né? Eu acabei de ler essa matéria, mas eu queria só para você ter uma noção do que a polícia está fazendo. Olha só, 4 suspeitos foram detidos após roubarem 2 celulares na região da Praia dos Pescadores, em Itapuã, Vila Velha. Os aparelhos foram encontrados pela polícia escondidos dentro de um buraco em um beco. Segundo a ocorrência registrada pela Polícia Militar, os telefones pertencem a 2 mulheres que estavam andando de bicicleta pela orla quando foram abordadas por esse grupo. As vítimas relataram aos policiais que os suspeitos foram agressivos durante o assalto e ainda teriam exigido as senhas dos aparelhos. Após tomar os celulares das vítimas, o grupo fugiu em direção ao bairro Cristóvão Colombo. Algumas pessoas que estavam nas proximidades observaram o roubo e seguiram os suspeitos. Um deles acabou sendo alcançado e detido pelas testemunhas, ainda próximo à orla. A PM então foi acionada e encontrou um iPhone branco de uma das vítimas com suspeito. Viaturas então realizaram buscas pela região e as equipes encontraram outros 3 suspeitos na rua Cláudio Emanuel da Costa, no bairro Cristóvão Colombo. Um deles indicou aos policiais que o segundo celular roubado, também um iPhone branco, estava escondido dentro de um buraco em um beco do bairro Cristóvão Colombo. Além do aparelho da vítima, um telefone Redmi azul também foi encontrado pelos policiais nesse buraco. Entretanto, as equipes não conseguiram identificar o dono do celular durante a abordagem. Já as 2 mulheres reconheceram os suspeitos como os envolvidos no roubo. Apenas um dos detidos, é maior de idade. Os outros 3 são adolescentes. Aqueles que o presidente da República disse que ficava indignado quando os policiais prendiam adolescentes que estavam roubando o celularzinho para tomar uma cerveja no finalzão de semana. Pois é, tinha 1 adulto e 3 adolescentes. Por essa razão, os 4 suspeitos foram conduzidos para a Delegacia Especializada do Adolescente em Conflito com a Lei, em Vitória. Os 3 celulares também foram entregues na unidade policial para serem devolvidos aos seus donos, ok? Então aqui, minha gente, a polícia está trabalhando. Realmente houve um aumento terrível, um aumento significativo do roubo de aparelhos celulares, né? E o pior, como essas 2 vítimas aqui chegam agressivos, né?
ameaçando, mas quando a polícia chega, ficam mansinhos, né? Sim, senhor, não, senhor, né? Pois é, então a polícia está trabalhando. Orla de Itaparica tem que ter toda a atenção possível ali na Orla de Itaparica. Não tá fácil a vida de moradores também aqui em Vila Velha. Não tá nada fácil. Então, pessoas que querem fazer uma caminhada, pessoas que saem do trabalho passando pela Orla de Itaparica ali para poder pegar uma brisa do mar, estão sendo abordadas constantemente. Infelizmente, essa é uma realidade de Vila Velha. É uma realidade de Vila Velha. Então, fica aí os nossos elogios também aos policiais, né? A esses policiais que estão trabalhando com afinco para poder tirar esses criminosos de circulação. Nesse caso aqui, um adulto e três adolescentezinhos, vítimas da sociedade, que estavam roubando o celularzinho para tomar uma cervejinha amanhã, para tomar uma cervejinha no fim de semana, né? Chegaram assim, com palavras tão doces com as duas mulheres que tiveram seus iPhones roubados, chegaram tão mansamente para elas, não as deixaram com trauma, né? Sabe? Então assim, são adolescentes, vítimas da sociedade, que estavam roubando, né? Celular, pra quê, Luciano Lopes? Tava pegando o celular, meu irmão, compreende aí, né? Pra tomar uma cervejinha no final de semana. Oh, meu Deus do céu. Programa Eles Vieram do Inferno. É o programa de toda a família capixaba. Programa que vai ao ar de segunda a sexta-feira, de 10 até a meia-noite. Já vou começar a atender os pedidos de orações desta quinta. E aqui eu quero incentivar a você, meu irmão e minha irmã, se você ainda não compartilhou o seu pedido de oração comigo, não deixe de fazer isso não. Primeiro que isso me incentiva, me motiva, me alegra muito. Segundo, é que nós vamos orar juntos e acima de tudo, nós vamos receber milagres de Deus. Você crê? Então agora, vai lá, digita aí o seu pedido de oração. Manda uma mensagem de texto para mim agora também. 988-991029. Manda sua mensagem, porque daqui a pouquinho eu já vou trazer os primeiros pedidos de orações que estão sendo feitos nesta noite maravilhosa de quinta-feira aqui na Rádio Acordo da Vida. Não dá para desligar. Eu volto já, tá bom, minha gente?

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0: louvado seja Deus. De volta, minha gente, de volta, já nos preparando para a nossa primeira oração da devolução. Quero, antes de começar a atender esses pedidos que estão chegando aqui, agradecer mesmo imensamente a você que está no carro, nos dando a carona aí nessa noite, sintonizado na Rádio A Cor da Vida. Obrigado a você que está me ouvindo aí no trabalho, né? Obrigado por você ser a nossa melhor companhia e nos permitir ser sua companhia aí no seu local de trabalho. Obrigado também a todos que estão no aconchego do seu lar, né? Mas estão aí também bravamente em oração comigo, né? Clamando ao Senhor, de coração, a todos vocês, muito obrigado pelo carinho e pela audiência, tá bom? Minha gente, deixa eu atender aqui, né? Em nome de Jesus, os pedidos de orações que estão chegando nesta quinta-feira, ok? Vamos lá, vamos atender cada pedido que já está chegando aqui. 988-991029. Boa noite. Eu queria pedir oração para o meu filho Evandro Marins. Ore pela vida dele aí. A paz do Senhor Jesus Cristo, Luciano. Eu queria pedir oração pela minha vida e também pela minha mãe. Não colocou o nome aqui, né? Mas nós vamos orar. Mais pedidos de orações chegando. Olá, eu sou Sandra. Eu moro aqui na Serra. Meu filho está em tratamento em uma clínica já fazem quase 2 meses. Para a honra e glória do Senhor Jesus, ele está bem tranquilo. Peço ajuda em oração para que ele fique lá o tempo necessário, né? 9 meses, e terminar esse tratamento, se libertar de vez e de tudo que fez mal para a vida dele, né? Ah, observação, essa rádio, esse programa, muito me ajudou a orar por ele, tá? Para que hoje vivêssemos o que estamos vivendo com ele. Louvado seja Deus pela vida de vocês. Amém, minha irmã, obrigado, tá? Cremos na libertação completa do teu filho, minha irmã. A paz do Senhor Jesus. Eu venho aqui mais uma vez pedir oração pelo meu filho Sandro. Infelizmente, ele está perdido no mundo das drogas, mas eu, claro, creio na libertação dele. Solange, lá de Regência, está pedindo oração de libertação, né, de bebida alcoólica, para o irmão dela e também para a Camila. Luciano, boa noite, sou Márcia de Vitória. Eu queria pedir oração para Daniel. Acho que é Daniel, né? E também quero pedir oração para Vitória e para o João Vitor, tá? Obrigado pelas suas orações aí. Vamos lá. Lidiana Scarpati está aqui também pedindo oração nessa noite. Meus filhos Ezequiel, Mateus, Josué, por favor, orem por eles aí, tá? Em nome de Jesus. Obrigado, minha irmã. Obrigado pelo carinho. Estou ligadinha neste momento. Sempre no trabalho ouvindo vocês. Boa noite, Luciano Lopes. Eu queria pedir oração nessa noite pelo Emanuel, Ezequiel, Jefferson, Alex, Maria Ivone, para o Max e família, Lia, Érica e Liliana. Que Deus esteja abençoando vocês. Meu amigo Valmir de Cariacica Sede está pedindo oração aqui por toda a família, pela esposa e pelo nosso Brasilzão, né, meu irmão? É isso aí. Boa noite, profeta. Tudo bem? Gostaria de pedir oração pela minha mãe, Evanete, tá bom? Para o meu primo Jai, e também para todos que estão acompanhando a Rádio A Cor da Vida, tá bom? Obrigado aí pelo carinho, pela audiência. Meu amigo Joseph, é isso mesmo? Grande Joseph! Obrigado aí pelo carinho, meu irmão. Que Deus te abençoe poderosamente. Nós estamos juntos, tá, meu irmão? Não deixa de ouvir e nem de orar com a gente não, tá? Ah, minha gente, tem Marli Teixeira aqui de Castelo Branco, também tá passando aqui, já para incluir na primeira oração da devolução o pedido dela, né? Boa noite, eu queria aqui, mais uma vez, pedir oração por Luzimar e também por Suécia, libertação, tá? Temos mais pedidos, a paz do Senhor Jesus, sou a Lorizete, eu queria pedir oração pela família Franciele, Tarciele, Maxwell, Eber, estão afastados aí da casa do Senhor. Para o meu filho, né, que é o Gutenberg, eu creio na salvação dele. Eu moro aqui no bairro Inhanguetá, em Vitória. A paz do Senhor Jesus, eu queria pedir oração pelos meus familiares. Ontem eu fiz mais um ano de vida e sou um milagre de cura. Valmir, lá de Cariacica Sede. Amém, irmão Valmir. Que Deus te abençoe grandiosamente, tá, meu irmão? Em nome de Jesus, é isso aí, sempre ser grato, né, meu irmão? Sempre sendo grato a Deus aí, porque até aqui o Senhor tem sempre nos ajudado, né, gente? Olha só, eu vou trazer a nossa primeira oração da devolução agora, mas antes, eu gostaria de convidar você, que está me acompanhando aí na Rádio Cor da Vida, a estar ouvindo esses pedidos de orações que eu vou trazer agora aqui no programa Elisiário do Inferno. Então eu vou trazer esses áudios e na sequência eu queria em concordância, tá, minha gente? Orar com você. Não olhe para as circunstâncias. Não permita que essas circunstâncias tirem os seus olhares daquele que é o autor e consumador da nossa fé, Jesus Cristo. Porque é dele que virá o nosso socorro. Então eu vou trazer esses áudios aqui agora e na sequência vamos orar juntos aqui na Rádio Cor da Vida, nesta noite abençoada de quinta-feira, tá bom? Vamos ouvir esses pedidos aqui comigo? E aí, se você se identificar que talvez você esteja passando por algum problema parecido com esses áudios que eu vou trazer agora, aproveita para incluir o seu pedido de oração comigo também. 988-991029, tá bom? Eu falo isso porque às vezes a gente ouve certos pedidos de orações aqui e sabemos que muitas pessoas estão passando situações idênticas ou até piores do que essas que estão pedindo oração. Então aí é bom para você estar entrando também, fazendo com a gente também, formando com a gente essa grande corrente de fé e oração, inclusive já com a primeira oração da devolução. Vamos ouvir esses pedidos aqui comigo nessa noite de quinta-feira. Ouça atentamente, tá?
1: Boa noite, paz seja convosco. Peço oração para minha família e meus amigos e clientes.
2: Boa noite, Luciano Lopes. Gostaria de pedir oração para meu filho Ed, que se encontra lá na prisão de Viana. Meu filho Willas, minha filha Nicole. E gostaria de pedir também para meu novo companheiro, que se chama Claudinei de Santos, né, que o Senhor possa abençoar a minha vida, né, e a dos meus filhos, do meu companheiro também.
0: Deus tem poder para fazer milagres, minha gente.
3: Boa noite, a paz do Senhor, cor da vida. Peço oração pela minha família, sou Lorizete Facon Carriço, pelos meus filhos que estão distanciados da presença do Senhor, pelo Gutenberg, que é um usuário de droga. Está me dando muito trabalho, muita preocupação, mas eu sei que o Senhor é poderoso para libertar. Para Deus nada é impossível, eu creio. Agradeço em nome de Jesus.
4: Boa noite, Pai do Senhor, vem pedir oração pro Renan Lucas, se encontra preso. Vem pedir oração para Duílis, vem pedir oração para meus netos, vem pedir oração para Elizabeth. E também vem pedir oração para o meu filho caçulo, pro José, que o Senhor venha libertar, venha transformar, venha mudar a vida de cada um deles. Eu creio na mudança da vida dos meus filhos. E também peço oração para mim. Em nome de Jesus, eu sei que eu creio que Jesus vai me curar, eu creio que Jesus vai me libertar e eu creio que eu vou voltar para casa do Pai. Em nome de Jesus, a paz do Senhor, boa noite.
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0: Paizinho, muito obrigado por estarmos aqui mais uma vez, reunidos em nome de Jesus, para clamar ao Senhor. A tua palavra, ela é direcionada para nós como uma ordem. Clama a mim. Assim disse o Senhor. E o Senhor também afirma: responder-te-ei. Pai, nós estamos te clamando, obedecendo a sua ordem, obedecendo a sua direção. Mas nós queremos te pedir em nome de Jesus, segundo a tua afirmação, responda-nos, Senhor. Responda-nos trazendo cura para essa enfermidade diagnosticada que parece não ter mais saída, não ter medicação para poder detê-la. Mas o Senhor tem poder para curar. Se o Senhor nos responder, meu Pai, essa pessoa será curada em nome de Jesus. Nós estamos aqui também unidos como família para clamar ao Senhor, para que haja libertação daqueles que estão presos em vícios como o cigarro branco, o álcool, a maconha, a própria cocaína, o fristo, o crack, meu Deus. Liberta agora aqueles que já nem moram com a família, não tem vínculo mais com a família, estão morando nas ruas, estão morando nas cracolândias, embaixo de pontes, marquises, mas o Senhor está vendo onde eles estão agora. E se o Senhor nos responder conforme a tua palavra diz, eles serão alcançados, serão transformados, serão libertos, como aquele endemoniado que estava totalmente tomado por uma legião de demônios, mas ele foi liberto. E se o Senhor nos responder, vidas serão libertas essa noite em nome de Jesus, inclusive do tráfico de drogas, meu Pai. Senhor, muito obrigado, Pai. Continue manifestando do seu poder. A nossa confiança, a nossa esperança, a nossa fé nos faz clamar ao Senhor, nos faz ter a certeza e ter uma expectativa gigantesca no nosso coração de que haverá sim uma resposta do Senhor. Uma resposta do Senhor, Pai, para aqueles que estão até envolvidos no tráfico de drogas. Lá o Senhor pode transformá-los. Eu creio, meu Deus, eu creio. Quero orar nessa noite também, meu Pai, por aqueles irmãos e irmãs que estão no seu local de trabalho nessa noite de quinta-feira. Que o Senhor possa protegê-los, Pai. Livrá-los de todo mal que o homem possa contra eles cometer. E livrá-los também de todo mal espiritual, meu Deus. Eu quero também aproveitar e orar por essas dezenas, centenas de mulheres que estão vivendo embaixo de um teto onde tem um homem opressor, violento, agressivo. Meu Deus, em nome de Jesus, protege as tuas filhas. Oro também por aquelas que corajosamente, Pai, romperam o relacionamento, mas hoje vivem o tormento da perseguição e das ameaças. Guarda as tuas filhas embaixo de tuas asas, meu Pai, livrando-as completamente de todo e qualquer tipo de mal que esse homem pode cometer contra cada uma delas, meu Pai. Eu oro nessa noite, Senhor, e te agradeço. E venho selar essa nossa oração, meu Pai. E selamos com o nome poderoso de Jesus, que é o nome que está acima de todo e qualquer nome. Amém e graças a Deus.

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1: Tem isso da minha família, mano?
2: Opa, tenho sim, velho. Aí, vi seus dois pivetes. Aí, filho. Tão com saúde, tão crescendo.
1: Isso é uma boa notícia, irmão.
2: Opa, boa notícia, cara. Tem outra pra te dar, velho.
1: Aí.
2: Aí, tem o telefone da sua
1: banda. Ah, não acredito. Aí, não Deus tá ouvindo a minha oração.
2: Aí,
1: valeu, parceiro.
2: Mesmo.
1: Aí, irmão, irmão.
2: Vai lá, liga lá.
1: Tudo bom.
2: Fica com Deus.
3: Alô?
4: Alô?
3: Oi, tudo bom? Eu queria falar com a sua mãe.
4: Quem tá falando?

0: esse acabou.
1: Ô moço, você tá triste?
0: Não liga pra isso não, deixa pra lá.
1: O que foi?
0: Nada.
1: Você tá chorando?
0: Não, me responde uma coisa. Você se lembra do seu pai?
1: Meu pai? Que pai?
0: É,

0: depois eu falo.
1: Tá bom, tchau.
0: Eu sou seu pai. É, precisou acontecer tudo isso na minha vida pra tomar o caminho certo. Alguns dizem que eu tô me escondendo atrás da Bíblia, mas é por dar vida ao que alguns deles dizem, é que eu tô aqui dentro. É muito estranho. Muitos não sabem, mas a minha liberdade já começou. Eu vou retornar aqui, dar um testemunho da minha vitória, minha família comigo. E eu agradeço a oportunidade em nome de Jesus Cristo. Amém.
2: Noite de quinta-feira, minha gente. Programa Eles Vieram do Inferno. A família capixaba se encontra por aqui. Quantas casas, quantos locais de trabalho, quantos carros, quantos estão representando suas famílias, que dentro dessas famílias tem ainda algum problema com vício, com enfermidade, com pessoas que se desviaram da verdade. Quantos estão agora me ouvindo e infelizmente estão passando por essas situações? Muitos, minha gente, muitos relatam que não estão aguentando mais. Quantas mensagens eu atendo aqui e as palavras, as mensagens estão sempre dizendo: não aguento mais, estou no meu limite, eu vou desistir. Eu estou muito desanimado, muito desanimada para continuar. Mas nós aqui estamos para dar uma palavra de vida para você, declarar para você, através desse microfone, que eu, Luciano Lopes, só estou aqui porque não desistiram de orar pela minha vida. Você sabe, talvez você já ouviu falar algumas vezes, oraram por mim 9 anos. 9 anos consecutivos de orações, mas Deus cumpriu a promessa. Então espere só mais um pouquinho. O seu milagre está chegando, a sua vitória está chegando, a cura vai chegar. Se o Senhor nos responder, a libertação vai chegar, a salvação vai chegar na sua casa e na sua família. Não desista. Não pare de crer. Não pare de lutar. Não pare de adorar. Se desanimar, lembre-se que nós estamos aqui todas as noites para estarmos nos unindo a você, para você prosseguir. Então vai fazendo o seu pedido de oração agora para mim, meu irmão. Daqui a pouquinho eu vou trazer o testemunho de restauração, e é aquele momento onde nós vamos ouvir claramente que Deus operou na vida dessa pessoa. Mas Deus operou porque alguém estava ali de joelhos constantemente, aguardando a resposta de Deus, orando ao Senhor. E muitas vezes Deus dá livramentos para essas pessoas que nós estamos orando por elas. Então, meu irmão e minha irmã, já eu vou trazer um testemunho impactante aqui na Cor da Vida. Mas antes que esse testemunho entre no ar, eu queria pedir a você, em nome de Jesus, que você agora enviasse por uma mensagem de texto ou gravando um áudio o seu pedido de oração para mim. 988-991029. Ainda hoje, nessa noite de quinta-feira, nós vamos fazer a nossa segunda oração da Revolução. E eu gostaria de fazer essa oração da Revolução já com o seu pedido, a sua mensagem, aqui no WhatsApp da Rádio Cor da Vida. Você pode agora mandar essa mensagem para mim? Eu tô te pedindo porque eu tô vendo o seu milagre. Eu tô vendo a sua vitória acontecer em nome de Jesus. Se você puder, vai ser o registro de que você pediu oração e o registro de que você vai testemunhar das maravilhas que Deus vai operar na sua casa, na sua vida e na sua família. Eu tô aguardando. Manda o seu pedido de oração para mim e logo depois desses comerciais que eu vou trazer aqui agora, eu vou trazer mais um testemunho de restauração aqui na Rádio Cor da Vida. Não dá para desligar.

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1: Meu nome é Kleber Oliveira Dias, eu sou da Assembleia de Deus, aqui de bairro Novo Horizonte, aqui município da Serra. Quero agradecer a Rádio Cor da Vida, que está me proporcionando essa rica oportunidade de poder contar um pouquinho do meu testemunho, daquilo que eu vivi, né, quando era uma pessoa drogada, e daquilo que eu vivo hoje, que Deus me resgatou e transformou, né, literalmente a minha vida. Então eu passei uma vida amarga, uma vida triste, uma vida de doença, uma vida de muita tristeza, muita dor, né, de muito choro, de muito lamento, né? Então né, na minha infância, né, desde a minha infância, venho eu praticando usos, né, de algo químico, né, que, tipo droga, né, maconha, pó, pedra, né, e bebê, né, era alcoólatra, fumava também, né, álcool de carro, já bebi também, né, fazendo a vaca louca, né, e cola, né, de sapateiro, né, esmalte de unha, né, loló, então assim, usava bastante droga mesmo, né, e quando eu aprendi usar algumas drogas dessas daí, que não foi todas que eu tinha aprendido, né, que tinha umas que eu não usava ainda, mas algumas já usava, quando eu morava na Bahia, aos 19 anos, né, vim pra cá, né, pra Vitória de Espírito Santo com 19, hoje eu tenho, né, 47 anos, vou fazer 48, né, agora em novembro pra cá com 19, então eu usava a droga que aprendi, né, usar o crack e a maconha, e o álcool aconteceu depois de um longo tempo, morando aqui, trabalhava, morava com meu tio, mas usava bastante droga, depois por último fui morar com meu irmão, depois por último morar sozinho em Viana, e assim foi indo, e acabou com isso tudo, né, que a droga ela acabou, foi me afogando na droga, saí do trabalho, e depois fui parar na rua, né, fui parar na rua, e aí a esperança, né, e a expectativa de uma mudança, né, do homem social, do homem de família, trazer essa alegria mesmo para minha família, essa esperança que eu tinha, né, uma esperança quando eu morava dentro de uma casa de aluguel, que eu era drogado, mas eu tinha uma esperança quando meus parentes eram mais próximos, mais perto, né, então, mas quando eu fui pra rua, tudo ficou longe, meus parentes ficou longe, todo mundo ficou longe, né, a vida social acabou, né, minha vida profissional acabou, toda a minha vida, né, esse tempo foi uma, eu era solteiro na época, então toda a minha vida ela tem acabado, né, e tem acabado, a droga tirou eu mesmo, de toda a companhia, né, que era boa, né, familiar, né, a bons amigos também, e me jogou na rua, né, me jogou na rua, me jogou na lama mesmo, no poço, e foi aonde que eu me deparei com a calçada, né, e a calçada foi aonde que veio aquele sofrimento, né, na calçada que veio o sofrimento, eu parar na calçada ali na pracinha de Campo Grande, ali eu fiquei ali uns 7 anos ali, né, uns outros moradores de rua que tinha, né, ele já tinha poderes sobre a calçada, sobre as ruas, o poder trava sobre ele, já estava já há anos lá, né, e ali eu passei ali, e foi muito sofrimento para mim, né, onde passando fome, né, já cheguei a vestir 4 calças, né, várias camisas, né, muito magro, por isso que eu vestia, né, de usar 4 boné, era barbudo, batia no peito, e no decorrer dessa moradia de rua, né, Deus, ele enviava pessoas para evangelizar, levar sopa, levar pão, levar mantimento, levar palavra, e certo tempo estava debaixo de uma calçada, e foi aonde que uma menina, né, por nome Juliana, né, da Igreja Assembleia de Deus, ali em Alto Laje, né, ela queria cantar um louvor para mim, eu não queria que ela cantasse, né, tava com a pedra no cachimbo, fiquei muito irritado na hora, porque caiu no chão, mas ela insistiu querendo cantar com violão na mão, ela tinha descido de um carro com o nome Monza, era 3 carros, ela desceu do Monza, né, e foi em direção a mim, sentou no chão, do meu lado mesmo, no chão ali, maltrapilho, sujo, mas ela fez questão de sentar, sentou, né, e foi ali aonde começou ali tudo, Deus na minha vida ali, foi ali o momento de Deus me resgatar, de Deus me tirar. E quando ela falou assim, eu quero cantar, né, esse hino para você, eu tenho certeza que Deus vai falar poderosamente. E foi aonde que ela cantou, né, esse hino da Harpa Cristã. Quero que valorize o que você tem, você é um ser, você é alguém. Então, dali, ela cantou louvor, deixei ela cantar, ela cantou, depois que ela cantou, ela falou assim, ó, esse louvor é a sua vida, entendeu? E dentro desse louvor fala do valor, e você tem muito valor para Deus, muito mesmo. Você é uma pedra brilhosa, você é uma pedra que é difícil se achar por aí, e Deus, ele tem uma obra muito grande na sua vida. E ela foi embora, aquilo ficou na minha mente, ficou no meu coração realmente, verdadeiramente. E aquilo eu pude refletir durante aquela noite, não procurei mais a pedra, né? Naquela noite não usei mais aquela pedra mais, não usei mais droga, a pedra sumiu literalmente, né? Sumiu, né? Fiquei com as coisas tudo, né? Que eu tava na rua, tipo cachimbo, tudo que eu tinha numa mochilinha, mas não usei mais droga naquela noite. Tinha um rapaz chamado B.A., tava na rua, né? Quando chegou, isso era no sábado, à noite, quando chegou no domingo de manhã, eu falei com ele, vamos sair para manguear, arrumar alguma coisa pra gente comer. Saímos, aí passamos na Maranata, aí chegamos, batemos na porta da Maranata, saiu uma senhora, pedimos um mantimento pra gente cozinhar, fazer um almoço na rua, Zé arrumou um pouquinho de arroz e dois ovos, aí ele falou assim, rapaz, aí tá bom, vamos só fazer arroz, tem dois ovos aí, a gente compra, agora vamos arrumar um pouquinho de óleo. Passei numa outra casa, comer um pouquinho de óleo, voltamos, você vai debaixo da marquise onde nós estávamos, onde nós evangelizados, nós ficava também, né? Além de ficar lá pra sempre, ficava também debaixo dessa marquise. E aí voltamos, ali eu fiz o arroz, fritei os dois ovos pra mim, pra ele, né? E ali a gente pegamos ali, a gente comemos, ele foi dormir, e nisso que ele foi dormir, eu arrumei uma água, né? Com as calças que eu tava, né? Tirei as calças, tomei um banho, né? Vesti uma bermuda rasgada, vesti um banho com essa bermuda rasgada do jeito que eu tava. Ela ia secar até 6 horas da tarde. Vesti mais umas 3 bermudas por cima, que como ela tava rasgada atrás, na parte de trás, vesti mais umas rasgadas, uma tampava um rasgado de outra. Aí de bermuda, de sandália, né? Mesmo costurado com prego e com arame. Era a sandália pé de um, pé de outro, era só correia trocada, né? Tinha bicho de porco no pé, e esse dia eu decidi ir para a casa do Senhor dessa forma. É por isso que ele fala, vinde a mim todos que está cansado e oprimido. Eu estava bastante oprimido, e nesse dia eu falei, vou à casa do Senhor, e fui lá da onde a menina reside, Assembleia de Deus de Alto Laje, foi aonde eu aceitei Jesus. Cheguei na porta, todo sujo, todo maltrapilho, barbudo, né, cheio de boné na cabeça, e foi aonde que eu sentei na cadeira lá, e quando eles me viram, eles me abraçaram, logo me levaram pro pé dele, todo fedendo, né, porque só foi o único banho que eu tomei na rua, jogando água durante 7 anos, e foi aonde, ali, que eu tava doido para aceitar Jesus, que eu já fui mesmo com o coração quebrantado, meu coração chegava a chorar, meu coração já não aguentava mais, já tava se apertando mesmo, meu coração tava bem apertado, e eu já queria aceitar Jesus, levantei a mão 3 vezes, e o rapaz estava sentado do meu lado, que foi junto também, né, ele falava, não, deixa eu fazer o apelo, depois que fazer o apelo, você levanta a mão, e eu já queria já aceitar Jesus, que eu não estava aguentando, mas eu consegui, essa igreja me ajudou literalmente, e Deus, ele trabalhou em cima disso, e graças a Deus, hoje eu estou na presença de Deus, sou evangelista da casa do Senhor, casado, casa própria, tenho minha profissão, e hoje estou reintegrado de novo, né, à sociedade. Então tá aí meu testemunho, muito obrigado, Rádio Cor da Vida, porque Deus, ele vai salvar a vida, eu tenho certeza, tenho convicção através desse testemunho. Muito obrigado, Rádio Cor da Vida.

0: tô fora.
1: Que bênção, minha gente! Prosseguindo aqui com o nosso programa Elisier do Inferno, programa da família Capixaba, noite de quinta-feira, 20 de agosto. Daqui a pouquinho nós vamos fazer a nossa segunda oração da devolução. O tempo vai passando, o tempo vai passando e eu quero, em nome de Jesus, né, dizer para você que nós estamos juntos. Essa luta, essa batalha, essa guerra que você está enfrentando, você pode contar conosco, tá bom? E à medida que o tempo vai passando, a gente já está se aproximando também da nossa segunda oração da devolução. Então eu nem vou me prolongar, eu já vou direto aqui, porque eu tô vendo no WhatsApp da Cor da Vida muitos pedidos de orações chegando. Se você ainda não fez, não fique de fora. Se una comigo nessa imensa corrente de fé e oração, porque já já nós vamos orar a segunda oração da devolução aqui na Rádio Cor da Vida. Tá bom? Então vamos lá. Eu vou atender o seu pedido de oração a partir de agora. Olha só, eu achei muito interessante esse relato aqui, enviado por uma mensagem de texto, ficou até no anonimato, né? E nós vamos orar. Olha só, boa noite, Luciano. Olha, esse programa faz a diferença pra gente. Há muito tempo atrás, uns 10 anos, eu fiz uma campanha com vocês nesse programa. E através desse programa, Deus me deu a vitória, que foi a libertação do álcool do meu ex-marido. Foram muitas noites de joelho junto com vocês, Luciano, mas valeu a pena. Na época, eu contei o testemunho aqui na rádio. Você nos incentiva a continuar orando e não desistir. E agora, Luciano, eu estou na luta com meu filho. Ele está nas drogas e até faz uns corre, como eles dizem, para conseguir a droga. Perdeu o emprego, perdeu a namorada, tudo por causa de drogas. Mas nós servimos a um Deus que um dia atendeu as minhas orações e não vai ser diferente, eu creio. Pra você ter ideia, meu filho acabou de sair pra rua, Luciano. Ô, minha irmã, olha, eu creio o seguinte: Deus começou uma boa obra na sua casa, na sua família. E aquela boa obra que ele começa, ele termina, porque ele é fiel. Então, obrigado pelo seu testemunho, me edificou grandemente, muito, muito mesmo. E conte conosco para estar orando, e eu já profetizo em nome de Jesus, que o seu filho, num tempo recorde, ele será totalmente liberto, e vai se cumprir na vida do teu filho, minha irmã, vai se cumprir como se cumpriu na vida do seu ex-marido. É isso? Ela relatou aqui que foi o ex-marido que ela orou muito por ele. Então, minha irmã, vai se cumprir a palavra de Deus que diz: se pois o filho vos libertar, verdadeiramente sereis livres. Seu filho verdadeiramente será livre. Vai se tornar um homem de Deus sobre essa terra. Vai pregar a palavra de Deus sobre essa terra. E vai testemunhar da grande obra que Deus operou na vida dele. Toma esse milagre aí nas suas mãos, minha irmã, em nome de Jesus. Olá, boa noite, eu queria pedir oração para Ana Clara. A paz do Senhor Jesus, Luciano, eu queria pedir oração pelo Tiago e também pelo Gilson Penha. Por favor, ore pela minha vida também. Delcimar, amém, vamos orar. Boa noite, minha amiga Sueli Santos está aqui pedindo oração mais uma vez pelo filho Bruno, pelo Juninho e pelo Fernando, né? Que o Senhor abençoe. Olá, boa noite, eu queria pedir oração para Davi e para Maria Aparecida, ok? Estão passando uma luta, Luciano, você nem imagina, mas vamos orar, né? Temos mais pedidos de orações aqui. A paz do Senhor Jesus, eu queria pedir oração para Valdivino, para Cláudia, Alisson, Walter, Lívia, para Carolina, problema com libertação aí, preciso de libertação, melhor dizendo. Olá, eu queria pedir oração pela minha filha Larissa e também pela minha mãe, em nome de Jesus. Temos mais aqui, ó, Luciano, peço oração pelo meu filho Samuel, quero pedir também pela Genilza, tá bom? E também por Daniel. Abraço para todos nós aqui, manda um alô pro pessoal de Jardim da Paz, amém, obrigado. Marta Napoleão tá pedindo oração, moradora de Barcelona. Aqui é o Adriano de Sotelândia, Cariacica, Luciano. Quero pedir oração pela minha família, e todos nós aqui de Sotelândia. Obrigado pelo carinho, pela audiência e pela oração. Quero pedir oração pelo Jefferson. Por favor, ore pela vida dele. Amém. Vamos orar pelo irmão Jefferson aí, né? Em nome de Jesus. Ezequiel de Porto de Cariacica também está pedindo oração. Olá, eu queria pedir oração pela minha esposa, Laísa. Também para o Gael, Pedro, Miguel, Lavínia, todos nós que estamos ligados na Cor da Vida. Andressa da Silva também está pedindo oração, moradora de 23 de maio. Amém. Gente, eu estou aqui falando, né? E o tempo está passando. Mas eu vou adiantar aqui agora para atender os pedidos de orações que estão chegando por áudio, né? E logo depois vamos fazer a nossa segunda e última oração desta noite de quinta-feira aqui na Rádio Cor da Vida.
0: Boa noite, a Cor da Vida. Eu me chamo Dayana, sou do bairro Grande Vitória. Estou aqui com meu filho Luiz Fernando.
2: Oi, Luiz Fernando Moreira da Souza.
0: Boa noite. A gente gostaria de escutar um louvor e pedir oração pela nossa família.
2: Pela minha mãe, pela minha avó e pelos meus tios e as minhas primas. E minha irmã, né?
0: E agradecemos muito.
3: Boa noite, Luciano Lopes, a paz de São Jesus, vocês todos aí na rádio. Aqui é o missionário Adelaí Barcelos, Jardim Botânico, Cariacica, Ministério Junto Resgatando a Alma. Peço oração nessa noite para o nosso jovem presbítero Leomar. Que Deus Cristo abençoe a vida dele. É uma criança chamada Theo, que se encontra internado no Imbaba, filho da dupla Tiago Milena. Vocês aí que pode também estar reforçando esse pedido de oração aí para as crianças, será uma benção. Peço oração pela minha vida espiritual, em todas as áreas. Que Deus venha realizar os meus planos, venha estar comigo. A Bíblia ensina que Deus enviou o Espírito Consolador para estar no meio de nós. Peço oração pela vida da minha filha, que Deus Cristo abençoe, que todos nós venham ter uma grande noite de sono, pelo poder que é no nome de Jesus, que Deus abençoe todos que estão aí na rua e trabalhando. Amém.
1: Vamos ouvir mais pedidos aqui.
4: Boa noite, Luciana, paz do Senhor, Senhor Jesus. Peço oração, Luciana, pela minha família, pelo meu filho, Samuel, Daniel. Obrigado, Luciano.
5: Senhor, paz do Senhor, Luciano Lopes. Tudo bem? A paz para a Cor da Vida, para todo mundo aí da Cor da Vida. Estou passando para pedir oração para mim, para minha família, para Ricardo. Colocar o nome do Ricardo aí na oração. Porque ele sempre fuma, né? Não tá fumando muito, mas tá fumando menos agora, graças a Deus. E agradeço a Deus, primeiramente você, pelas orações aí, tá bom?
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1: Senhor, muitas são as aflições do teu povo, Pai, mas cremos que no Senhor venceremos cada uma delas para a glória do teu santo nome. E nesta nossa segunda oração da devolução, mais uma vez, em concordância, voltamos a clamar e ao mesmo tempo entregar, apresentar diante do Senhor cada uma de nossas causas. Uns estão te pedindo para uma cura, diante de um diagnóstico, meu Deus, que é avassalador, desesperador. Mas nós clamamos ao Senhor, o Deus que tem o poder sobre todo e qualquer tipo de enfermidade. Então que haja cura agora, no nome de Jesus, meu Pai. Oramos para que haja a libertação daqueles que estão cativos, oprimidos e acorrentados em vícios, e que eles sejam salvos, em nome de Jesus Cristo de Nazaré. Mais uma vez oro, meu Pai, por aqueles que estão no tráfico de drogas, que ali o Senhor possa se revelar e transformar a vida desses homens e dessas mulheres, desses jovens e dessas jovens. Quero também aqui mais uma vez apresentar os nossos irmãos que estão nos presídios da Grande Vitória, que ali também eles possam ter um encontro face a face com o Senhor e terem as suas vidas restauradas e transformadas para a glória do teu santo nome. Nós oramos assim nessa noite, meu Pai, e já te agradecemos no nome precioso de Jesus. E você que está orando comigo, diga amém e graças a Deus. Música.

que lugar escuro. Ei, moço, por favor, eu queria saber. Ei, eu te conheço. Me falaram que você tinha morrido. Nossa, que treta, tinha morrido. Nossa, que treta, hein?

0: que calor insuportável. Quem é aquele maluco lá que tá de chapéu, sobretudo? Ele tá me olhando com um olhar estranho, meu. Vixe, mano, olha, dá até arrepio.
1: Como você se sente?
0: Estou sentindo meu corpo estranho. Uma dor de cabeça tremenda, parece que a minha cabeça vai explodir.
1: Calma, porque logo você vai se acostumar. Aqui não tem mais nem menos, todos somos iguais.
0: Como que eu vim parar aqui?
1: Relaxa, irmão, é normal. Cada minuto que passa chegam pessoas curiosas e desesperadas como você.
0: Mas eu não queria vir pra cá, eu nem sei onde eu tô. Eu tava indo fazendo um rolê, mano, com meus amigos.

não é ninguém da nossa família. Por que a senhora está chorando? Ô mãe, fala comigo. Ah, não quer falar? Firmeza, fica aí chorando pro pessoal que a senhora nem conhece, vai. Olha lá, meu irmão, também tá chorando.

0: Hey Joe, ei, vamos ali buscar algo pra clarear a mente? Ei, oh, oh, meu, que tá acontecendo? Ninguém quer falar comigo? Hoje não é meu dia, eu estou com uma dor de cabeça tremenda, parece que vou desmaiar.
1: Caramba, estão colocando o maluco num lugar escuro e frio, e eu que tô sentindo arrepio, que frio, velho.
0: Bom, depois de...

Que cheiro é esse? Um perfume de rosas, flores, vela queimando. Devo estar mal. Continuo com muita dor de cabeça. Ô mãe, dá um copo d'água. Ô mãe, a senhora continua chorando. Logo isso passa, dor de cabeça é normal. Quem deve estar com dor de cabeça é o mano que morreu ontem. Tomou 4 tiros na cabeça. Falando em morreu ontem, o que essa coroa de flores está fazendo dentro de casa? E esse caixão? Esse pessoal da rua? Ô mãe, dá licença, deixa eu ver quem tá aí dentro. Ô, que brincadeira é essa? Eu tô aqui. Esse

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1: Aquietai-vos, disse Moisés. O povo estava inquieto. Na frente tinha o mar. E atrás, os cavaleiros, as lanças, os cavalos, os homens com fortes armaduras e ainda Faraó os comandando. Diante de si, a morte. Atrás, o cativeiro até a morte. Trabalho duro e forçado por um punhado de trigo, por um pedaço de pão, ou a morte também no deserto, a morte pelas mãos dos cavaleiros implacáveis, das lanças de Faraó, da espada dos homens de Faraó. Em frente, a morte. Atrás, a morte. Diante de um quadro como esse, como se comportar? Diante da adversidade que nos aperta de um lado ou de outro, o melhor instrumento a ser utilizado é o silêncio. Aquietai-vos. Você está sendo atacado? Fique calado. Porque muitas vezes o silêncio é o grande grito. O silêncio é a melhor resposta. O silêncio é a melhor espera. Moisés disse: aquietai-vos. E daqui a pouco vocês vão ver o que Deus vai fazer no meio de nós. Se teu inimigo te aterroriza, te ameaça, fala mal, tenta te denegrir, boca calada. Dá vontade de falar, não dá? Dá vontade de responder, não dá? Dá vontade de retrucar, não dá? Ah, mas como o Faraó queria que aquele povo enfrentasse. Como o Faraó queria que eles retrucassem e viessem para cima para ele poder matá-los e ter justificativa de ter mãos limpas, sem sangue, porque eles vieram. Ah, se naquela época tivesse rede social, então, WhatsApp, e Faraó fosse um grande jornal, e o mar também fosse outro, tudo que eles queriam era polêmica para poder publicar, não é? Mas Moisés falou: ninguém se mexe, aquietai-vos. Aquietai-vos. A palavra de Deus diz que há tempo para tudo debaixo do céu. Há tempo de plantar, de colher, há tempo de chorar, há tempo de sorrir e há tempo de aquietar. Tempo de ficar quieto. A quietude é uma oração. A quietude é um instrumento de paz. A quietude é uma lente, é um binóculo que vai nos fazer enxergar a grande vitória. Quando o povo se aquietou, o mar se abriu. O povo não pediu para o mar se abrir. O povo não gritou, o povo não jejuou, o povo não fez vigília, só se aquietou. E Deus se encarregou. E a Bíblia diz que eles passaram a pés enxutos e Faraó ficou assistindo. Quando a gente fica quieto diante de Deus, a nossa vitória vem e os nossos adversários ficam assistindo, atônitos, dizendo: como? Como aconteceu? Como ele conseguiu? Um fenômeno! Caramba! Isso é um milagre, nunca tinha visto. Esse cara não podia sair desse nó que ele estava. Quem desatou? Meu Deus! Caramba, eu assisti tudo, eu vi tudo. Os nossos adversários, os nossos inimigos, aqueles que levantam o dedo, aqueles que têm lança apontada, que são loucos por uma polêmica, eles vão assistir você passar de pés enxutos e do outro lado sambar diante do rei. Sambar, é, porque a Bíblia diz que Miriam dançou e tocou pandeiro. Não falou em piano, não falou em violino, falou em pandeiro e falou em dança. Você vai sair lá do outro lado dançando, tocando pandeiro, e os seus inimigos olhando, admirados, atônitos. E tudo ocorreu depois que você se calou. Moisés disse ao povo: aquietai-vos. Então, tá difícil para você? Fique quieto. É hora de se calar. Deus é justo juiz. As mãos do Senhor não estão encolhidas para que não possam abençoar, e os olhos dele estão sobre você. Não percamos a esperança.
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Obrigado pela sua audiência, obrigado pela sua sintonia. A partir de agora, lindos louvores, mensagens para falar o seu coração. Você que está no seu local de trabalho, que Deus te abençoe grandemente. Você que está em casa também ouvindo a gente, talvez esteja no carro sintonizado na programação da Rádio A Cor da Vida. Onde quer que você esteja, o que quer que você esteja fazendo, que Deus possa te alcançar, Deus possa estar sobre a sua vida nessa madrugada. Lembrando que você pode participar também pelo 27988991029. Peça aquele hino, aquele louvor que fala grandemente ao seu coração, ofereça para quem você quiser, tá bom? 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Aumenta o volume, a nossa madrugada tudo de bom está começando.

0: bênção pura sem mistura, que madrugada abençoada! E eu quero te dizer o seguinte: ore primeiro, preocupe-se depois. Muitas batalhas são vencidas de joelhos, antes de serem vencidas na vida. Confie, apenas confie. Ore, deposite em Deus a sua confiança, crendo que ele vai fazer. Porque na Bíblia, meu irmão, você não vai ver dizendo que Deus perdeu uma batalha. Não, não, não. Deus não perde batalhas. Então confie. Confie no Senhor. Deposite a sua fé, sua confiança em Deus, que a sua vitória chegará no momento certo. Que você tenha uma ótima madrugada.
1: Vamos levantar as nossas mãos.

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3: Se uma criança não recebe a educação cristã em sua casa, a exposição da fé uma vez por semana na igreja não pode competir com a vida diária. Eu vou repetir. Se uma criança não recebe a educação cristã em casa, a exposição da fé uma vez por semana na igreja não pode competir com a prática diária. Se você está pensando que domingo de manhã na escola dominical vai salvar teus filhos, você está enganado, porque são 6 dias contra 1. A tua criança

e você pensa que é a igreja que vai resolver. Ledo engano! Não é a igreja, mas sim a responsabilidade dos pais educar a fé cristã. Os pais são os sacerdotes, apóstolos e profetas da sua casa. O caráter dos filhos de muitos cristãos estão sendo pautados pela cultura do mundo e não pela cultura do reino. Estão fazendo o que os homens fazem e não o que Deus quer que façam. 1 João capítulo 2, a partir do versículo 15: não ameis o mundo nem o que no mundo há, porque qualquer que ama o mundo, o amor do Pai não está nele, porque tudo que há no mundo, a cobiça da carne, a cobiça dos olhos e a soberba da vida, não é do Pai, mas do mundo. O mundo passa com a sua cobiça, mas aquele que faz a vontade de Deus permanece para sempre. Tiago 4:4 diz que qualquer que se constitui amigo do mundo, constitui-se inimigo de Deus. Efésios 5:1 diz: sede imitadores de Deus como filhos amados. Nossos filhos estão recebendo a cultura, imitando a cultura do mundo e não a cultura do reino. Estão imitando o que homens devassos produzem. Vocês já ouviram falar, eu já estou encerrando, o que de mais precioso os pais podem transmitir para os filhos? Exemplo. Exemplo. Exemplo. Exemplo. Exemplo, exemplo, exemplo. Igreja amada de Jesus e povo de Deus, seus filhos já te viram de joelho dobrado orando? Seus filhos veem você com a Bíblia aberta lendo? Seus filhos veem em você o amor que você tem de estar na casa de Deus? Ou você troca a casa de Deus e arruma aniversário do teu filho para domingo 18 horas? Seus filhos estão vendo isso? Seus filhos estão vendo? Se você só é um crítico de igreja, mete o pau em todo mundo, vive em site de fofoca gospel, falando com o marido e com a mulher, e a criança que tem uma capacidade de percepção está percebendo, viu fulano, viu o cantor tal, viu o pastor tal, e aí cresce crianças linguarudas que criticam tudo que falam da igreja, não pegam amor pela igreja. É igual aquela história que você já sabe, mas vou repetir para você que tem alguém que não sabe. A mulher do pastor vai fazer uma visita a uma irmã que estava sem a igreja uns dias, então ela foi lá visitar para saber o que que era. E quando ela chega, a irmã tem um filho pequeno. E quando ela entra, o garoto se esconde atrás da saia da mãe, como se estivesse vendo um monstro. Se esconde, e depois o garoto corre, porque a mãe disse que vai fazer um café para servir a esposa do pastor. Aí o garoto, sabe, que fica olhando só, aparece assim um pouquinho na porta, viu, criança, como é que é? E aí a irmã carinhosa, as pessoas: ô, meu filho, vem cá. Vem cá, eu trouxe um bombom para você. Vem cá, chega aqui perto. Aí ele bota a cara para fora: por que você não quer chegar aqui? Porque a mamãe disse que você é uma víbora. A criança não tem senso moral latente para dizer ou não dizer. Ela está dizendo o que ela quer ouvir em casa. A mulher do pastor é uma cobra. Pode até ser. Não é a minha, mas pode ter. Modesta parte, com todo respeito. A minha não é, eu sei. Mas pode ser que tenha alguma cobra venenosa por aí. Mas que seja, guarda essa tua língua. A mesa da tua casa é pão, manteiga, queijo, família do pastor. Bife, arroz, feijão, batatinha, filhos do pastor. Lanche à tarde, misto quente, suco, família do pastor. Jantar à noite, comidas bem leves, e mais outras famílias da igreja. Você está produzindo que tipo de filho? Que não tem vínculo com a igreja, que não ama os irmãos, que não ama a Deus, que pastor é um porcalhão como qualquer outro. É você dentro da tua casa. Que exemplo você está dando? Sabe o que eu posso falar dos meus pais? Quantas vezes eu vi meu pai e minha mãe de joelho dobrado no quarto, orando por mim e pelos meus irmãos. Não tinha colher de chá. A gente pegava dois ônibus para sair do Largo do Tanque em Jacarepaguá,
para chegar na Assembleia de Deus da Penha da Rua Honório Bicalho 88. Dois ônibus para vir de manhã para a escola dominical. Dois ônibus para voltar para o almoço. Dois ônibus para vir de tarde para o culto. E dois ônibus para ir. Não tinha conversa nem colher de chá de ficar em casa. Vambora. Vambora. Vamos para a igreja. Meu pai era presente em escola dominical. Eu fico ouvindo algumas conversas aí que tem pastor da DEVEC que não gosta de escola dominical. Deixa eu descobrir você para ver se eu não te arranco da igreja. Eu tô ouvindo umas conversas aí que tem pastor que vai um domingo de manhã, outro não vai, vai um, não vai um. Deixa eu descobrir quem é para ver se eu não arranco da igreja. Eu tô aqui toda a escola dominical, não sei que eu esteja viajando, tá aqui pastor Dil, tô aqui. E quando eu não tô, eu mando avisar a igreja, porque eu tenho responsabilidade. Eu tenho que dar satisfação à igreja. Se eu não quero dar satisfação, não seja pastor. Se eu saio de férias, o Dil diz, o pastor tá de férias. Se eu não tô terça-feira, o Dil diz, o pastor tá viajando para isso ou aquilo. Se eu não tô domingo de manhã, o pastor tá viajando para isso ou para aquilo. O que é? Não, não gosto de escola dominical. Se ele não gosta, a família dele também não gosta. E a tua família também não gosta, porque você é um domingueiro, cara de pau de domingo à noite de Santa Ceia, porque você não traz tua família para aprender a palavra. Qual é o exemplo? Eu tenho exemplo do meu pai e da minha mãe. Aí pode ser que tenha algum crente que diga assim: pastor, eu não tive o exemplo do meu pai e da minha mãe. Eu vim de um lar, eu me converti, eu não tive nem pai. Outro pode dizer, eu não tive nem mãe. Gente, escute isso, irmãos. Qual é a grandeza de eu ser o que sou? Do lar que eu fui criado. Não é mais do que a minha obrigação. Pelo pai, pela mãe que eu tive, que sentava comigo, me contava histórias da Bíblia. Minha mãe era uma educadora de excelência. Está viva até hoje. Que grandeza é essa de eu ser o que eu sou? Eu tive pai, eu tive mãe, eu tive gente que me ensinou, eu tive pai modelo, pai que me impregnou. Se você acha que eu sou um cara de atitude por minha causa, foi meu pai. Quando eu era garoto, andava com ele, ele dizia, meu filho, olha lá as montanhas, a gente tinha a rua que descia, onde a casa do meu pai até hoje, quando chegava aqui no topo da rua, tem as montanhas em Jacarepaguá, olha lá, você pode chegar muito mais alto, você que escolhe, você que decide, foi meu pai, eu tive tudo isso. Que valor é esse de eu ser o que eu sou? Incrível é você que não teve nada disso. Incrível é você que veio de lares desajustados, que teve mãe ou pai alienados, e você é um crente de valor, e você dá exemplo para tua família. Você que tem que ser aplaudido, você que foi criado em lar de famílias ajustadas. Tu não faz mais do que tua obrigação ser um pai e uma mãe exemplar. Bonito é você que não teve pai ou mãe, ou que teve lá desajustado, mas que está escrevendo uma nova história para sua família. A igreja de pé, que eu quero terminar liberando uma palavra profética. Eu quero liberar uma palavra profética para você e para sua família. Abre as tuas mãos aí. Quando eu disser amém, você diga, eu concordo, eu recebo. Eu quero profetizar para quem está me acompanhando pela internet e que não está em nenhuma ADVEC, para você que é membro dessa igreja. Eu quero profetizar sobre a sua vida e sobre a sua família. Abre a sua mão e à medida que eu for falando, eu quero só que você diga amém. Você está dizendo, eu concordo, eu recebo. E no final, você fecha a tua mão e diga, eu tomo posse dessa oração. Ou uma outra declaração similar que você queira fazer. Na autoridade do nome de Jesus, eu declaro que você vai entrar no céu com a sua família. Amém. Na autoridade do nome de Jesus, eu declaro que Satanás não vai destruir teu casamento. Amém. Eu declaro em nome de Jesus que a sua família não vai ser uma família de pervertidos. A sua geração não será a geração de pedófilos, de corruptos, de homossexuais, de devassos. A sua geração será de homens e mulheres de Deus. Eu declaro que você e a tua casa, a partir da sua posição, vão servir ao Senhor com inteireza de coração. Eu declaro que a bênção de Deus está sobre a tua vida e a tua família, e todo

0: destruídas no nome de Jesus. Eu declaro que com as suas atitudes você pode ser um pai melhor e uma mãe melhor, e você pode ser um filho melhor. Eu declaro que a tua casa vai ser um lar de paz, de alegria e de prosperidade. Eu declaro que a sua casa será um pedacinho do céu na terra. Eu declaro a bênção e vitórias de Deus sobre a tua vida e a tua família, em nome de Jesus. Amém.
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1: 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E olha, quero falar pra você que Deus nunca se atrasa. Mesmo quando não entendemos o tempo das coisas, Deus continua trabalhando em silêncio. Então, meu irmão, não desanima. Se a sua bênção, se a sua vitória ainda não chegou, é porque Deus sabe o momento certo de te entregar. Continue buscando, continue confiante, que a sua vitória está bem perto. Não desista. 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

0: Você tá ligadinho com a gente e eu quero deixar esse versículo para sua meditação. Ainda que eu andasse pelo vale da sombra e da morte, não temeria mal algum, porque tu estás comigo. A tua vara e o teu cajado me consolam. Salmos 23:4. Guarda essa palavra no seu coração, meu irmão. Não há motivo para você temer. Temer por nada nesse mundo, sabe por quê? Porque Deus está contigo. Ele renova suas forças todas as manhãs. Ele está contigo, então não tem motivo para você temer, para você desanimar, para você pensar em parar a sua caminhada. Não, continue firme, porque o Senhor é contigo. Boa madrugada.
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2: 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E olha, quero falar pra você que Deus nunca se atrasa. Mesmo quando não entendemos o tempo das coisas, Deus continua trabalhando em silêncio. Então, meu irmão, não desanima. Se a sua bênção, se a sua vitória ainda não chegou, é porque Deus sabe o momento certo de te entregar. Continue buscando, continue confiante, que a sua vitória está bem perto. Não desista. 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

0: a nossa madrugada tudo de bom não para até 4 da manhã. Eu estou aqui com você trazendo lindos louvores, também com palavras que edificam a nossa vida. Como é bom adorar o Senhor Jesus, né? E a Cor da Vida está aqui para ser a sua companhia de manhã, de tarde, à noite e de madrugada também. Você que tá trabalhando, meu amigo, motorista por aplicativo, que papai do céu te abençoe grandemente, te dê um livramento no trânsito e que ele traga para você, meu irmão, boas corridas, que você leve o sustento para sua casa. A nossa madrugada tudo de bom não para, tem mais um lindo louvor.
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1: É bênção pura sem mistura, que madrugada abençoada! E eu quero te dizer o seguinte: ore primeiro, preocupe-se depois. Muitas batalhas são vencidas de joelhos, antes de serem vencidas na vida. Confie, apenas confie. Ore, deposite em Deus a sua confiança, crendo que Ele vai fazer. Porque na Bíblia, meu irmão, você não vai ver dizendo que Deus perdeu uma batalha. Não, não, não. Deus não perde batalhas. Então confie. Confie no Senhor. Deposite a sua fé, sua confiança em Deus, que a sua vitória chegará no momento certo. Que você tenha uma ótima madrugada.

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com a gente. E eu quero deixar esse versículo para sua meditação. Ainda que eu andasse pelo vale da sombra e da morte, não temeria mal algum, porque tu estás comigo. A tua vara e o teu cajado me consolam. Salmos 23:4. Guarda essa palavra no seu coração, meu irmão. Não há motivo para você temer. Temer por nada nesse mundo, sabe por quê? Porque Deus está contigo. Ele renova suas forças todas as manhãs. Ele está contigo. Então não tem motivo para você temer, para você desanimar, para você pensar em parar a sua caminhada. Não, continue firme, porque o Senhor é contigo. Boa madrugada!

0: Valeu, Thiaguinho. Valeu, Vaguinho. Deus abençoe, Exalta.
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1: As águas do Senhor estão jorrando neste lugar. E essas águas estão sendo representadas pelo Espírito Santo.

0: Nós te adoramos, ó Deus, porque sentimos a tua presença no meio dessas águas.
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3: Se nós não nos prepararmos, inevitavelmente vamos sucumbir em alguma delas. Deixa eu falar uma coisa para você, a vida é assim, ou você trabalha no palco ou nos bastidores, ou você sai do barco para contar as suas histórias, ou fica no barco para contar a história dos outros. É você que decide. Não tem nada de errado, você vai morar no céu, mas você não vai contar suas próprias histórias. Quando uma tempestade aparecer, pergunte, é para denunciar? Cadê o Jonas? Não é para jogar marido fora, não. Tá certo, tem gente doida para pastor, o Jonas é meu esposo, ó, aqui para você. Não é nada, casamento é vitalício. Sabe o que é vitalício? Até que a morte o separe. Tá certo? Vai pro buraco. Tá certo? Não é isso não. Mas cadê o Jonas? Vou jogar o Jonas fora. Mas que tempestade é essa? Não, essa tempestade só veio para mostrar o poder de Deus para mim. E eu entendi que ele é o Todo-Poderoso que repreende vento e mar. Essa tempestade não. Ela veio para me tornar ousado. Aprenda com os cabritos. Pode notar, certo? Ovelha, doce demais. Tem que ter uns cabritinhos. Por que que você acha que igreja tá assim de cabrito? Tá assim, ó. Sim, ó. A. Assim de cabrito. Pastor, manda os cabritos embora. Manda nada. Tem uns cabritos que faz ovelha andar. Eles vão até pro inferno depois. Mas dane-se. Certo? Não quer entrar no caminho. Tá certo? Então entenda que tem tempestade que vem para te fazer se tornar alguém ousado. Isso, entendeu, mulher? Às vezes você está com a crise no casamento que é para tornar a senhora ousada, para a senhora emagrecer, rejuvenescer, ficar gostosa. Tem crise que vem no seu casamento para você, rapaz, ser ousado, certo? Ser um homem extraordinário, fantástico, sabe? Proteger, guardar a sua casa. Às vezes, por exemplo, eu acho engraçado as mulheres, eu falo isso na minha administração, você pode pagar, eu sei que você pode pagar para fazer a manutenção que você quiser na sua casa, às vezes, mas nada mais importante do que uma mulher ver você fazer. Vai trocar uma lâmpada, vá mesmo, pode parecer uma lâmpada, pega uma escada, você pode mandar alguém trocar, um funcionário seu, mas não é a mesma coisa. Pega a lâmpada, bota a escada, bate a escada no chão assim, para a esposa escutar o barulho. Pega a lâmpada, tira a camisa, passa um óleo, na verdade, sobe. Negócio extraordinário. As mulheres já estão ficando doidinhas aí vendo o marido. Já estão vendo o marido na escada. Aproveite as tempestades que tem por propósito tornar você ou ousado no seu negócio, ousado você, na sua fé. Posso ouvir um amém? Amém? Nós precisamos de um povo ousado ao lado do Senhor. Eu estou falando ousadia, não é tolice. Ok? Preste atenção. Essa é a última tempestade. Na de Jonas, o navio seguiu viagem. Na dos discípulos, Jesus repreendeu a tempestade. Mateus 14, Pedro anda sobre as águas. Mas nesse, o navio afundou. Nesse, a empresa faliu. Nesse, o casamento acabou. Nesse, o câncer levou o ente querido. Essa última tempestade, ela traz um nível bem mais elevado. Ela vai falar com pessoas maduras, Normalmente aquelas que já venceram as três tempestades anteriores. Essa última tempestade, ela não vem para brincadeira, ela não vem para qualquer um, porque o navio, ele se despedaça. Aqui nós vamos ver perdas muito mais significativas do que apenas uma carga, um navio. Porque pessoas se divorciam, porque pessoas morrem, porque pessoas perdem o emprego, porque empresas falem, porque pessoas são obrigadas a mudar de ministérios. Sim, tem tempestades que vêm com uma força muito grande e é tão intensa que ela vem com o poder de destruição. Ela só não tem poder para destruir você. E é isso que eu quero que você entenda. Eu não sei que tempestade você enfrentou. Ela pode ter destruído seu casamento, mas não destruiu você. Ela pode ter destruído sua empresa, mas não destruiu o empreendedorismo que existe dentro de você. O câncer pode ter matado duas ou três pessoas da sua família, mas não vai matar você. É importante que venhamos entender isso e aprender com as lições das adversidades. Se nós não nos prepararmos, inevitavelmente vamos sucumbir em alguma delas. Não quer tirar? Então morre. Não quer acordar Jesus? Então afunda. Não quer andar sobre as águas? Então vai chegar do outro lado. O barco não vai afundar, mas vai viver sem a experiência. Hoje eu deixo isso para mim, no meu coração. Eu não vou conseguir continuar pregando, pelo menos nesse culto. Mas chegaram todos na praia, sim ou não? Isso. Molhados, com frio, sabe o que eles vão fazer? Uma fogueira. E quando Paulo está ajeitando a lenha para fazer a fogueira, do meio da lenha, ainda molhado, uma víbora, uma cobra, sai e fica pendurada na mão de Paulo. Uma víbora venenosa. Paulo então sacode a víbora no fogo. E o pessoal fala: olha só, que cara ruim. Não morreu afogado, mas nem se secou ainda. Já vem outra tempestade. Aprenda uma coisa, crente: tempestade pra gente é com fartura. Tem miséria, não. Todo dia tem uma. Se vacilar, duas vezes por dia. Igual remédio controlado. Então aprenda a lidar. Eu só sei de uma coisa: em Cristo somos mais que. Então, querido, quer uma notícia boa? Vai embora, porque tá assim de tempestade te esperando essa semana. Aqui vier para denúncia, entenda a mensagem, certo? Aqui vier para te mostrar o poder de Deus, entenda. Aqui vier para te tornar ousado, entenda. E aquela, seu Cláudio, certo, que te trouxer perdas, vai perder. Mas entenda, sua vida não se resume a uma batalha. Essa guerra você não vai vencer, você já venceu.
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É um enorme prazer estar com vocês. Eu sou o Juninho Vitor e eu quero te dizer que a gratidão abre portas espirituais. Quem aprende a agradecer no pouco, verá Deus agir no muito. Então, meu irmão, antes de pedir, agradeça. Agradeça tudo que Deus já te entregou, porque Deus já te entregou muitas coisas. Então, agradeça. Agradeça a Deus primeiro, antes de pedir. E confie no Senhor, que Ele fará muito mais do que você um dia imaginou. Saiba que Deus tem propósitos, promessas grandes para sua vida. Basta que você confie.

Madrugada, tudo de bom com lindos louvores. Pra você que tá trabalhando aí, que Papai do Céu te abençoe grandemente, poderosamente, tá bom? Você que tá em casa também ouvindo a gente nesta madrugada, eu quero deixar uma palavra para o seu coração, que diz o seguinte: mas os que esperam no Senhor renovarão as forças, subirão com asas como águias, correrão e não se cansarão, caminharão e não se fadigarão. Isaías 40:31 são as promessas do Senhor Jesus para você, meu irmão. Você vai caminhar, você vai subir como águia, você vai correr, mas não vai se cansar. Sabe por quê? Porque o Senhor é contigo e ele renova as suas forças todos os dias. Acredite, confie nas promessas do Senhor Jesus para você. Boa madrugada!

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seus lábios ao Senhor e cantasse para a pessoa que está do seu lado: filho, eu quero tanto. Vamos lá. 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

Essa é a melhor madrugada do seu rádio. Madrugada tudo de bom aqui na 102.9, a Cor da Vida FM, que é tudo de bom. Ó, lembrando que a partir das 8 horas da manhã tem o Luciano Lopes no comando aqui do Alegria, Alegria. Alegria, Alegria com lindos louvores. Tem informações direto da redação, tem muitos prêmios, tem palavra amiga. Você não pode perder. De segunda a sexta, de 8 até o meio-dia, Alegria, Alegria com meu querido irmão Luciano Lopes. E a nossa madrugada tudo de bom continua.

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2: Para que sejamos adoradores. Bom é estarmos a todo momento recebendo de ti. Bom é te louvar. A única palavra, Senhor.

nossas vidas é te adorar. 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Maravilha.

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1: É bênção pura sem mistura, que madrugada abençoada! E eu quero te dizer o seguinte: ore primeiro, preocupe-se depois. Muitas batalhas são vencidas de joelhos, antes de serem vencidas na vida. Confie, apenas confie. Ore, deposite em Deus a sua confiança, crendo que Ele vai fazer. Porque na Bíblia, meu irmão, você não vai ver dizendo que Deus perdeu uma batalha. Não, não, não. Deus não perde batalhas. Então confie. Confie no Senhor. Deposite a sua fé, sua confiança em Deus, que a sua vitória chegará no momento certo. Que você tenha uma ótima madrugada.

bom saber que você tá ligadinho com a gente. E eu quero deixar esse versículo para sua meditação. Ainda que eu andasse pelo vale da sombra e da morte, não temeria mal algum, porque tu estás comigo. A tua vara e o teu cajado me consolam. Salmos 23:4. Guarda essa palavra no seu coração, meu irmão. Não há motivo para você temer. Temer por nada nesse mundo, sabe por quê? Porque Deus está contigo. Ele renova suas forças todas as manhãs. Ele está contigo. Então não tem motivo para você temer, para você desanimar, para você pensar em parar a sua caminhada. Não, continue firme, porque o Senhor é contigo. Boa madrugada!

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E com essa eu vou finalizando mais uma edição da Madrugada Tudo de Bom aqui na Rádio A Cor da Vida, FM, que é tudo de bom. Ó, mas continue ligadinho porque eu vou no breve intervalo e já volto trazendo o nosso Vida Sertaneja. Espera aí que eu já volto.

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1: E começou! Vida Sertaneja, que maravilha, que dia lindo, as primeiras horas desse dia, e a partir de agora vamos sertanejando, vamos juntos até as 5 horas da manhã. Ó, daqui a pouquinho, meu querido irmão Samuel Silva chega por aqui com um Bom Dia Cor da Vida. Enquanto isso, vamos sertanejar juntos? Vamos lá então, começando Vida Sertaneja.

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2: Esse é o Vida Sertaneja, meu irmão. Bom dia, bom dia, bom dia. Tá se preparando aí pra mais um dia de trabalho? Tá tomando café? Tá preparando o café da manhã? Ah, tá preparando a marmita, né? Tá arrumando a roupa, arrumando as coisas pra sair pra trabalhar. Que papai do céu te guarde nesta madrugada, meu irmão. E a gente continua por aqui com Vida Sertaneja.

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Esse é o Vida Sertanejo, o melhor do sertanejo no seu rádio. Tá participando comigo? Já mandou sua mensagem? Manda aqui. Bom dia, Juninho. Tô ouvindo a Cor da Vida. Manda aqui sua mensagem. Vamos lá. 988991029. Tô aqui esperando.

finalizou. Que peninha, né? Acabou o Vida Sertaneja, mas amanhã tem mais a partir das 4 da manhã. Continue ligado na Cor da Vida, sabe por quê? Porque nossa programação não para. Tá chegando o Bom Dia Cor da Vida com ele, Samuel Silva, de bem com a vida. Bom trabalho, Samuel. Eu volto mais tarde, gente.

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0: Fala, minha gente! Muito bom dia pra você! Tá começando a partir de agora mais uma edição aqui do nosso Bom Dia Cor da Vida. Hoje é sexta-feira! Sextou!
1: Hoje é sexta-feira!
0: Vamos juntinhos nesse clima abençoado. Sextou, você já sabe, tem Pix de R$300 aqui na Rádio Acor da Vida FM. É só você participar com a gente aqui, enviando aí o seu nome completo, seu bairro e falando pra gente qual é o nome da música da cantora Laís Santos. Fica ligado, daqui a pouquinho eu vou dar aquela dica toda especial pra você, tá bom? Sextou com muitos prêmios, muita música e muito alô, alô, tudo de bom?
2: Bom dia!
0: Aquele dia abençoado, todo especial.
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0: Sou eu mesmo, fecha comigo que eu fecho contigo. Vamos juntos até às 8 horas da manhã com muita música bacana, hein?
4: Brasil!
0: E você que tá ligado na Cor da Vida, já deixa seu nome, seu bairro, manda aquele alô, alô, todo especial, grava aquele áudio, manda aquele feliz aniversário. É você participando, é você de bem com a vida.
5: Bom dia!
0: E vamos começando assim, ó, com essa linda canção na Rádio Acor da Vida FM, com Juliane Souza, Quem é Esse? Agora são 5:02. Uma excelente manhã aí de sexta-feira pra você.

Alexandre Lúcio, o fogo arderá. Na sequência, você ouviu Morada Não Chore João e Juliane Souza, Quem É Esse? Ó, daqui a pouquinho, depois do intervalo, tem pra você a reflexão do dia. Você participa enviando aí o seu nome, seu bairro, pra você estar recebendo aqui o oferecimento, tá bom? Manda aí nome, bairro e vamos oferecer a reflexão do dia pra você nesta manhã de 6

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2: Hora certa, confira, 5:20.

0: Tia Chip. 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Chegou o momento de reflexão.
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0: Eu quero abrir aqui um oferecimento para você nesta manhã de sexta-feira. Hoje é dia 21 de agosto de 2026. Vai a mensagem de reflexão para Rosângela Januário de José de Anchieta, para o Roberto Carlos Sacramento do bairro Prolar, que oferece a reflexão para todos os ouvintes. Vai para Elciene do bairro Magistrado em Jacaraípe, para o Edson Braga Menezes na padaria Vitória, juntamente com o Davi, com a Eunice. Para Heloísa Gonçalves Teixeira, Flechal 2. Maura Machado de Santa Teresa, está em Vitória. O Elber Ferreira, de Morada da Barra, está ligado com a gente também. O Gilson Gonçalves, do bairro Perobas. A Eni Lemes, do bairro Prolar. O Alessandro Salomão, de José de Anchieta. Sara Seabra, de Cobi de Cima. O Alexandro Ângeli, de Serra Dourada 2. Juscelio Ramos, de Estrelinha. Evandro Lima Penedo, da Praia dos Recifes. Também vai a reflexão para Gesiel, tá aqui ligado com a gente. Vai para Jaqueline da Rocha, do bairro Porto de Cariacica. O Josiel Reis de Santana. Pastor Paulo Sérgio do Romão. José Adilson de Felrosa. Tiago Trevesani, juntamente com a esposa Cristiana, tá aqui na sintonia. Missionária Zenilda de Milão, na Itália. Diego Alves da Cruz, de Vila Graúna. Lauricélia, também na sintonia aí dentro do carro, juntamente com o Diego. Valeu aí pela participação. Fábio Nabuco, de Morada de Laranjeiras. Vai também para Raimunda de Jesus Oliveira, Nova Carapina. Luciano Correia Lemos, de Nova Rosa da Penha 2. Para Gabriele Porto, de Porto Novo, dedica aqui a mensagem para todos os funcionários da padaria Arthur e Juliana. Delmira Antônia, do bairro Presidente Médici, oferece para todos os ouvintes. A José Marmitex, do bairro Vila Prudêncio. Também para o Irani Leopoldino, está sempre na sintonia em Porto de Santana. Vai também a mensagem para o Adeilson Rodrigues, de Vista Dourada, de Vista da Serra 2. Ronaldo Elisiário, de José de Anchieta. O Jeter Matos, de Vila Betânia. Também vai a mensagem de reflexão para Eliseu Batista, de Cobilândia, e para todos da padaria Cobilândia. Um forte abraço aí, tudo de bom. Vai também para Rosaura, tá no bairro Vila Independência, Cariacica. Vai para Paula de Bicanga, tá na sintonia com a gente também. Um forte abraço aí, tudo de bom. Chegando agora a reflexão do dia. São 5:28.
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0: Hoje eu quero falar para você da história do cego de Jericó, narrada em Marcos 10:46-52. Essa história nos ensina que mesmo quando as circunstâncias parecem dizer que não há mais esperança, Jesus ainda passa pelo nosso caminho. Todos conhecem a história de Bartimeu, né? Bartimeu estava à margem da estrada, vivendo com suas limitações, dependendo da misericórdia das pessoas. Mas quando viu que Jesus estava passando, ele não ficou em silêncio. Ele logo clamou: Jesus, filho de Davi, tem misericórdia de mim. E assim ele falava, junto com aquela multidão. Muitos tentaram calar, mas ele clamou ainda mais alto. E isso nos ensina algo muito poderoso. Não permita que as vozes ao seu redor sejam maiores do que a sua fé. Talvez hoje você também esteja enfrentando uma situação que parece impossível. Talvez existam pessoas dizendo que você não vai conseguir, que não vale a pena continuar ou que seu problema não tem solução. Mas Bartimeu nos mostra que a fé perseverante não desiste porque alguém manda parar. Quando Jesus ouviu o clamor, parou e mandou chamá-lo. Bartimeu então deixou aquela capa, levantou-se rapidamente e foi até Jesus. Aquela capa representava sua antiga condição, mas ele estava disposto a deixá-la para trás. E Jesus perguntou ao cego Bartimeu: o que quer que eu faça por você? O que que você quer que eu faça? E Bartimeu respondeu: mestre, eu quero enxergar, eu quero ver as cores do mundo. Mestre, que eu possa ver. Jesus restaurou a sua visão e Bartimeu passou a seguir o mestre pelo caminho. Talvez hoje você esteja vivendo um momento de cegueira. Pode ser cegueira espiritual, emocional ou até mesmo incertezas sobre o futuro. Não desista, continue clamando. O mesmo Jesus que ouviu Bartimeu continua sendo aquele que escuta o coração do aflito. Às vezes, a resposta não acontece no tempo certo. Mas isso não significa que Deus não esteja trabalhando. Não acontece no nosso tempo. Acontece no tempo de Deus. Então levante-se. Deixe para trás tudo aquilo que representa o seu passado. E clame. Creia que você vai conseguir. E caminhe em direção a Jesus. A sua situação atual não precisa determinar o seu futuro. Quem encontrou Jesus à beira do caminho pode terminar caminhando e seguindo. Que o Senhor aumente a nossa fé, para que não possamos desistir diante das dificuldades e abrir os nossos olhos para enxergarmos a tua presença. Que o Senhor possa renovar as nossas forças, nos ajudar a deixar para trás tudo aquilo que nos impede de avançar. Assim como Bartimeu, que possamos clamar, confiante, segui-lo pelo caminho. Essa é a mensagem para você. Senhor.

0: Hora certinha, 5h42. Valesca Maísa, eu sou teu pai. Já já tô de volta.
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0: o sucesso, Anderson Freire, Canção do Céu. Na sequência, Natália Braga, Deus Está Te Ensinando. E você vai participando aqui no Zap 988-99129. Olha, gente, hoje, sexta-feira, tem Pix de R$300 pra você. Tá afim de ganhar? Tá afim de participar aqui, ó? É só enviar pra gente seu nome completo, seu bairro e o nome da música da cantora Laís Santos. Aguenta firme aí! Alô, alô, tudo de bom aqui, ó, pro nosso amigo que tá de bem com a vida. Meu amigão taxista tá aqui ligado.
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0: Bom dia, bom dia aí.
1: Bom dia!
2: Bom dia, bom dia, bom dia, meu grande amigo Samuel Silva.
0: Bom dia, garoto.
2: Aqui é Roberto Carlos do Proline. Sextou, hein? Que Deus os abençoe na sexta-feira aí. Amém?
0: Amém.
2: E vou mandando um grande abraço aí pros, pra minha irmã em Porto Santana, do Cineia. Pra você, Rosana, sua esposa. E pra todos os ouvintes aí que estão se realizando na cor da vida aí. Alice Coutinho, Pepe, Ferreira Borges, Prolá, Morro Novo, Limão, Maricará. Amém?
0: Valeu, meu querido. Um abração aí, tudo de bom. Deixa eu mandar um abraço aqui pra Raimunda de Jesus, de Nova Carapina 2. A Zenilda Ribeiro, também ligadinha com a

0: Bom dia, Samuel Silva. Vamos que vamos, Samuel. Hoje sextou. Samuel.
1: Diga
0: aí. Uma sexta-feira abençoada para você, a sua família e todo mundo aí da Rádio A Cor da Vida.
1: Valeu.
0: Samuel, solta o galo para cantar aí, Samuel. Tem muita gente dormindo ainda.
1: Vamos soltar
0: que vamos
1: galo.
0: E sextou. Vamos, Samuel.
1: Fala, galo. Olha o galão aí, ó. Galo canta aqui e canta aí também, não é verdade?
2: No comando.
1: Vamos lá, pastor Paulo Sérgio, o maior imitador de galo do nosso querido Brasil.
3: E o Samuel, acorda, menino, perde o pé e o varão. E fala, pastor Paulo, fique aí na Rádio Acorda Vida, 102,9 é o canhão de audiência. Tô indo pro trabalho, fechado, era bom, meu amado. É, manda um abraço pra esposa Maria e Ju. Todo mundo, ali na padaria, viu, do irmão. Todo mundo ouvindo, Samuel. Liga aí, ó, o galo, hein?
4: Bom dia, Cor da Vida. Bom dia, Samuel.
1: Bom dia.
4: Meu nome é Mauro Machado Ferreira.
1: Fala,
4: morador
1: Mauro.
4: Do bairro Santa Tereza.
1: Ô, bacana.
4: Gostaria que você mandasse pra mim, por favor, um alô e a reflexão do dia. Tô ligadinha, deu de ser, tá?
1: Maravilha.
4: Fique com Deus.
1: Vai, um abraço
4: bom
1: aí pra nossa amiga
4: semana.
1: Sempre ligadinha, sempre ouvindo a Cor da Vida FM. E você que não mandou aí o seu alô, capricha aqui no Zap Zap, manda aí o seu alô, alô, tudo de bom?
5: Bom dia, meu amigo Samuca, bate seu nome, irmão. Uma sexta-feira de milagre, de vitória pra nós. E manda um abraço pra toda a grande São Pedro, todo vendedor ambulante. Fecha comigo, eu fecho contigo. Um abraço aí do pastor Derones, tamo junto.
1: Valeu aí, grande pastor Derones. Participação também aqui do Fábio Paiva, do Bairro Conquista, tá ligado com a gente até às 7 da manhã, hoje de plantão, aí trabalhando na sintonia. Adeilson Malaquias, também na sintonia com a gente, no Padre Gabriel. Participação aqui do Gilson Cabral.
6: Bom dia, Samocinho, bom dia, Pedro Luana, bom dia, mas todos os ouvintes, cucurucurucucu. Esse celular é meu.
1: Valeu aí, grande garoto. A galera do galo tá aqui, ó. É o galo aí do nosso amigo Aldemar Amaro, ligadinho na Cor da Vida.
7: Bom dia, Samuel Silva, aqui é Adelso Gomes, do bairro São Francisco. Ô, Samuquinha.
1: Diga aí, garoto. Fala aí.
7: Cadastra aí pra mim concorrer esse pedido de R$300 aí, rapaz.
1: Ah, com certeza.
7: Tô precisando desse dinheiro, cara.
1: Oh,
7: valeu.
1: Rapaz.
7: E manda um louvor lindo e maravilhoso pra nós aí. Tudo de bom pra vocês e todos os locutores da Rádio Cor da Vida, tá? Que Deus abençoe o seu dia, sua locução e tudo de bom pra nós todos aí. Deus os abençoe em nome de Jesus. Me cadastra aí.
1: Valeu.
7: Tô precisando desse dinheiro, Samuel. Obrigado. Fico com Deus e Deus te abençoe aí.
1: Tá todo mundo aí na sintonia, tá cadastrado aqui, mas manda aí o nome da música, hein? Aguenta Firme, da cantora Laís Santos.
8: Bom dia, Samuel Silva.
1: Bom dia.
8: Estou ligado desde ontem.
1: Opa, que bacana.
8: Meu radinho, eu e meu radinho.
1: Ó, fazendo hora extra.
8: A Cor da Vida é tudo de bom.
1: Aí, ó.
8: Coloca outro galo aí, que esse aí tá muito rouco. Ô, Tereza de Feu Rosa. Eita, glória.
1: Os galos estão ficando roucos aqui, né? Ah, ó o galão aí, ó. Esse aí que tá com a garganta boa. Ó, daqui a pouquinho tem mais alô, hein? O último alô aqui, ó.
9: Ei, Samuel Silva, bom dia.
1: Bom dia.
9: A paz do Senhor Jesus.
1: A paz.
9: Bom dia para todos que estão ouvindo a Cor da Vida. Keila Cristina de Prolá, Cariacica.

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3: Desafio Bíblico, agora 6:10. Atenção, hein? A pergunta do desafio, valendo pra você aqui no nosso desafio, uma camisa personalizada da distribuidora Evangélica Belém e uma bíblia de presente da Link Móveis, móveis para escritório. A pergunta é essa aqui, ó: quando Jesus curou o cego Bartimeu, qual foi a primeira coisa que ele fez depois de recuperar a sua visão? Voltou para casa? Foi ao templo agradecer? Seguiu Jesus pelo caminho? Ou procurou a sua família? Participa aqui no Zap, hein? 988-991-029.
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0: Só no Fernandinho e Gabriel Guedes, do És Fiel Senhor. 6h23. Chegando informação, notícias com a Larissa Farias.
1: Ei, Samuel, bom dia. Estudantes de graduação podem se inscrever até 24 de agosto no processo seletivo de estágio do TRE Espírito Santo. As vagas são destinadas às zonas eleitorais do estado e à secretaria do órgão, em Vitória, e oferecem bolsas de até R$ 1.100, dependendo da carga horária. Segundo o TRE Espírito Santo, a seleção prevê oportunidades para estudantes de direito, administração, arquivologia, comunicação social, ciências contábeis e cursos na área de tecnologia da informação. Direto da redação da Rádio Acor da Vida, Larissa Faria.
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3: Vamos lá, minha gente, desafio bíblico, valendo uma camisa toda personalizada da distribuidora Evangélica Belém e uma linda bíblia de presente da Link Móveis. A pergunta do nosso desafio bíblico tá aqui, ó. Quando Jesus curou o cego Bartimeu, qual foi a primeira coisa que ele fez depois de recuperar a sua visão? Voltou para sua casa? Foi ao templo agradecer? Seguiu Jesus pelo caminho ou procurou a sua família? Participa aqui comigo, hein? 988-991-029.
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3: 6:27.
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0: Prêmio Francis, eu vou fazer. Bom, você que tá aí, ó, ligado na Cor da Vida, você vai participando aqui no zap 988-99029. Hoje sextou. Hoje é sexta-feira. Hoje tem Pix premiado, tudo de bom. Tem R$300 pra você, ó. Pra você participar e concorrer é muito fácil. É só você fazer o seguinte: digitar o seu nome completo, seu bairro e falar pra gente qual o nome da música da cantora Laís Santos. Daqui a pouquinho, inclusive, vamos tocar a música dela. Aí você vai anotar o nome, tá bom? 988-991029. Boa sorte aí pra você que tá participando já na promoção do Pix premiado. Tudo de bom!
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6: A pergunta do desafio bíblico é essa aqui, ó. Quando Jesus curou o cego Bartimeu, qual foi a primeira coisa que ele fez depois de recuperar a sua visão? Voltou para casa? Foi ao templo agradecer? Seguiu Jesus pelo caminho? Ou procurou a sua família? Participa aqui no zap 988991029, valendo a camisa personalizada da distribuidora Evangélica Belém e a linda Bíblia de presente da Link Móveis, móveis para escritório.
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6: Já já tem alô, alô, tudo de bom. Participa aqui comigo, 6:45.

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aguenta firme aí. Laís Santos, ó, deixa anotado o nome da música, seu nome completo, pra você concorrer ao Pix de R$300. Hoje, sexta-feira. Silva de bem com a vida. 988991029. Deixa eu mandar aquele abraço, aquele bom dia todo especial pra você nesta sexta-feira, dia 21 de agosto. Tá passando rápido demais o dia. Tá passando rápido demais o mês, né? Mandar um abração aqui pra nossa amiga Mirtes Leite, de volta.

0: O cadastro aí, o nome da música da Laís Santos é Aguenta Firme Aí.
1: Valeu aí, um abraço. Tá cadastrada. Vai um abraço aqui também pro Arnaldo Rodrigues Amaral, tá ligado com a gente aqui, um forte abraço aí, tudo de bom pro grande Arnaldo. É isso, Arnaldo, fala aí, garoto.
2: Bom dia, coisa vida, Arnaldo Rodrigues Amaral, aguenta firme aí, cantora Larissa Santos, aguenta firme aí, meu menino.
1: Valeu, grande Arnaldo, hein? Mais uma participação aqui, ó, quem tá ligadinha com a gente também aqui, curtindo a Cor da Vida. A Orleans, ligadinha com a gente aqui, ouvindo em Mantena, Minas Gerais. Tá pela Alexia. Um abração aí, tudo de bom. Participação também aqui dela, que tá sempre ligadinha, Geisiane Kister. Tá sempre aí na sintonia. Um abração aí, tudo de bom pra você. Alô, alô, pra Fabiana dos Santos, de Nova Carapina 2. Abraço aqui pra Gabriele Gomes, ligadinha com a gente, no bairro Porto Novo. Participação aqui no áudio, a turminha tá aqui na sintonia.
3: Acorde com alegria, a Cor da Vida é tudo de bom. 102.9. Bom dia, Samuel Silva.
1: Valeu, meu querido.
3: Bom dia, Valdenia, paz do Senhor Jesus a todos nessa manhã.
1: Um abraço aí,
3: tudo de bom. Samuel, fique na paz e bom trabalho.
1: Valeu, meu irmão. Um abração aí, tudo de bom. Mais participações aqui, ó. O Adiel tá aqui ligado. Fala, Adiel.
4: Bom dia, Cor da Vida. Que Deus abençoe cada um de vocês poderosamente. Quem nos fala é o evangelista Adiel Dias Abreu, de Porto de Cariacica. Eu quero dizer que a resposta para esta pergunta é que o cego seguiu Jesus pelo caminho. Ok? Forte abraço.
1: Valeu, meu querido. Um abração aí, tudo de bom. 6:57.

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1: A pergunta aqui do desafio foi essa aqui, ó. Quando Jesus curou o cego Bartimeu, qual foi a primeira coisa que ele fez depois de recuperar a visão? Voltou para sua casa? Foi ao templo agradecer? Seguiu Jesus pelo caminho? Ou procurou sua família? Você que respondeu seguiu Jesus pelo caminho, respondeu corretamente. Referência bíblica Marcos 10:52. Inclusive, a pergunta tem tudo a ver com a mensagem de reflexão de hoje. A mensagem foi abordada sobre o tema do cego Bartimeu. Então tá aí, ó, você que participou, parabéns. Você que não participou, fica pra próxima, tá bom? Ó, vamos lá, quem tá levando aqui a camisa personalizada da distribuidora Belém e a Bíblia de presente da Link Móveis, móveis para escritório, foi o Inter Geraldo Dias, do Joque de Taparica, final do telefone 9488. Parabéns, a partir de segunda é só chegar aqui na Rádio Acor da Vida para fazer a retirada do prêmio. Dentro do Portal da Glória, das 9 ao meio-dia e de 1 às 5 da tarde. 7:04. Desafio volta na segunda.
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4: Zapiou. Isso mesmo, Zapiou ganhou, ó, prêmio da hora pra você aqui na Rádio Acorda Vida, valendo um par de ingressos pro Circo Máximos. Ingresso válido pra este sábado, dia 22, às 16h, na Avenida Mestre Álvaro, ao lado do Hotel Ibis Vitória, ali logo no comecinho da Rodovia das Paneleiras, hein? Ingresso para sábado. Dá tempo de você participar, dá tempo de você se organizar e assistir o espetáculo do Circo Máximos. Manda aqui para mim agora. Esse par de ingressos já é meu.
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4: 8 da manhã já tem o resultado.

0: Mídia Lima, tua sorte na sequência. Na 1, ele é Jesus. Nilson Nunes, o amor de Deus. Chegou o momento do alô, 988-99-1029. Vai participando, hoje é sexta-feira. Hoje tem Pix premiado, tudo de bom.
1: Hoje é sexta-feira!
0: Nome da cantora, Laís Santos. E o nome da música, aguenta firme aí, ó. É o nome da canção, você vai mandando aqui pro nosso zap, 988-99-1029. Participe. Deixa eu mandar um abração aqui pra você que tá na sintonia. Mandar um abraço aqui pra Ana Maria Guissolfi. Tá em Jardim Tropical na Serra. Tá ligadinha na Cor da Vida FM. Participação aqui do André Luiz, também na sintonia. O Maicon Greik, do Padre Gabriel. Participação também aqui do Augusto Zeferino. O Tom, né? Tá sempre na sintonia aí. Em Taboazeiro. Alô, alô, tudo de bom aqui pra nossa amiga. Também tá ligadinha na Cor da Vida. Jamile Zeferino, bairro Taboazeiro, Vitória. Alô, alô, bacana aqui também pro João Freire. Tá no bairro Maracanã, tá ligado com a gente. Alô, alô, fala aí.
2: Bom dia, Cor da Vida, tudo de bom. Feliz final de semana para todos. João Freire da Silva, daqui do bairro de Israel, Macapé.
0: Valeu, garoto. Um abraço aí bacana pra você também.
3: Meu amigo Samuel Silva, fala pra nós aí o nome desse louvor que acabou de passar aí, antes desse que tá passando agora aí. E escreve pra nós aí. Laís Santos é o nome da cantora e nome da música, aguenta firme aí, valeu? Aquele abraço, volta logo Jesus, é o Dilson Gonçalves dentro das Perobas.
4: Bom dia, bom dia, bom dia, Samuel Silva, que é muito grito para Gabriel, quero desejar aí um ótimo dia para todos os ouvintes que estão ouvindo essa rádio maravilhosa. Manda um abraço aí pro Agnaldo, Fernando, Jefim, Magno, Samuel, estamos todos ligadinhos nessa rádio, que é tudo de bom, valeu.
0: Valeu aí, um abração, tudo de bom. Mais participações aqui, ó. Salmista de Souza Oliveira, do bairro Divinópolis, na Serra, tá na sintonia. Davi também tá aqui na sintonia com a gente, em Jardim Tropical. Lucenira Gomes Pimenta, do bairro Valparaíso, Cariacica.
5: Bom dia, Samuel Silva.
0: Bom
5: aqui
0: dia.
5: Aqui é Lucenira de Valparaíso, Cariacica, desejando uma ótima sexta-feira pra mim, pra você, pra sua família, pra minha família Gomes Pimenta, pra todos os ouvintes e pra Larissa e Renatinho.
0: Valeu!
6: Bom dia, meu irmão Samuel Silva, pastor bom Jesus dia. Pra você, pra sua esposa Rosana Borges, pra todo o povo do Estado Cristão que tá ouvindo essa rádio maravilhosa, né? A Cor da Vida, né? A Cor da nossa vida. E quero mandar um abraço pra pastor Gil lá em Cariacica, pra Zaqueu, que deve estar no caminhão uma hora dessa, e pra Isaac, que toca comigo. Aí aqui pra BA, né? Tá diferente pra mim. Aqui no Alho em Bandeirantes. E olha a Imperatriz do Ar.

0: Farias, Se Eu Não Te Ouvir. Na sequência você ouviu William Nascimento e Rose Nascimento, O Teu Cenário Vai Mudar. E o Prêmio da Hora tá te dando aqui, ó, par de ingressos para você curtir aí o espetáculo do Circo Máximos. Pra você se organizar aí, ó, espetáculo para este sábado, dia 22, às 16h, na Avenida Mestre Álvaro, ao lado do Hotel Ibis Vitória, hein? Perde não, manda aí pra gente esse par de ingressos já é meu, nome completo e bairro, e pra você que tá participando aqui do Pix Premiado, boa sorte, hoje tem Pix de R$300. Nome completo, bairro e o nome da música da cantora Laís Santos. Daqui a pouquinho eu vou dar aquela dica pra você que não sabe ainda.
1: Uma nova frente fria e um ciclone extratropical devem se formar entre o sul do Brasil, o Paraguai, o Uruguai e o norte da Argentina. O sistema deve provocar temporais, chuva forte e rajadas de vento, principalmente na região sul do país. Mas e o Espírito Santo? Apesar de não haver previsão de chuva no estado nos próximos dias, a passagem da frente fria pelo sudeste deve provocar queda nas temperaturas e aumento da nebulosidade no estado durante o fim de semana. Segundo o Incapé, o tempo hoje permanece estável, também sem previsão de chuva. A previsão para essa sexta-feira é de mínima de 19 graus e máxima de 30 graus. Direto da redação da Rádio Acorda Vida, Larissa Faria.
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0: Ó, vamos lá, informação do trânsito pra você. Na leste-oeste, pra quem tá ali nas proximidades do bairro Cruzeiro do Sul, ó, trânsito intenso pra quem tá no sentido que vai pra Mário Gurgel. Na Mário Gurgel, próximo ao trevo de Alto Laje, trânsito intenso também devido às obras do Mergulhão. Pra quem tá no sentido Segunda Ponte, trânsito com velocidade média de 10 km por hora. Na Segunda Ponte, sentido Vitória, trânsito lento também. Velocidade média de 18 por hora, hein? Deixa eu mandar um abraço aqui para os nossos amigos motoristas de aplicativos, em especial aqui ao nosso amigo Valdomiro Pablo, sempre ligado, sempre ouvindo a Rádio Acorda Vida. Ó, mais participações aqui na Terceira Ponte, trânsito lento na Avenida Carioca, hein? Você que tá seguindo aí para Terceira Ponte, tá encontrando trânsito com velocidade média de 15 quilômetros por hora. Daqui a pouquinho tem mais informações. Continue aqui na sintonia.
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0: Isadora Pompeu, ovelha em treinamento. 7h53, deixa eu mandar aquele abraço pra você que tá participando aqui do nosso Bom Dia Cor da Vida. Vai o bom dia aqui pra Fábia, tá ligadinha com a gente no Vale do Sol, tá aí ligadinha em Viana. A Andresa Menezes também na sintonia, a Erolina Rodrigues de José de Anchieta ligadinha. Carmelito Souza também na sintonia. A Edivana Krauser também tá curtindo a Cor da Vida. Conceição Coelho tá aqui ligadinha. Márcia Vieira Carvalho também curtindo a Cor da Vida. Djalma Lima de Cidade Pomar também tá aqui na sintonia. Célia Bispo de Porto Dourado também tá aqui ligadinha. Vai o abração aqui pra nossa amiga também aqui, ó. Sempre ouvindo a Cor da Vida lá em Nova Almeida. A Márcia Salles. Vai um abração aí, tudo de bom. Vitor Oliveira também, ligadinho na Cor da Vida em Bicanga. Ó, você vai participando hoje, tem Pix de R$300, hein, minha gente?
1: Hoje é sexta-feira!

som do Fernandinho, venha ao teu reino. 8:01, ó, seguinte, resultado aqui do prêmio da hora, quem tá levando aqui o par de ingressos para curtir o Circo Máximos. Espetáculo de sábado, às 16h, foi a Jamile Zeferino de Taboazeiro, final do telefone 0021. Parabéns aí, Jamile. O seu nome já vai estar na portaria do Circo Máximos neste sábado, dia

0: 2 às 4 da tarde, na Avenida Mestre Álvaro, ao lado do Hotel Ibis Vitória, hein? Parabéns aí pra você, valeu aí pela participação. Bom, segunda-feira eu tô de volta aqui na Rádio Acorda Vida, tá chegando aqui o Alegria, Alegria com Luciano Lopes e hoje tem o Pix de R$300, hein?
1: Fala, Samucão, bom dia, tá de folga esse fim de semana, né, rapaz?
0: É verdade, com certeza.
1: Vai, né, dar aquela caminhada na orla, nas areias de, qual é a praia lá mesmo, Samucão, eu esqueço?
0: Bicanga,
1: lá
0: em Bicanga, né? Manguinhos,
1: né? Qual é a distância de Bicanga até Manguinhos, pela areia?
0: É
1: dá
0: areia.
1: Pra ir de uma areia, de uma praia a outra, assim, é, né?
0: Deve ser um quilômetro ou dois.
1: Ah, então é uma boa caminhada, né, rapaz? É pra galera que gosta de caminhar. Abraço pessoal de Bicanga, Manguinhos aí, que tá sempre curtindo a programação da Cor da Vida. Vem aí o nosso Pix premiado, hein? Trezentão hoje, hein, Samuca?
0: Maravilha! Faça o cadastro e boa sorte, galera! Um abraço!

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21 de agosto de 2026. Bom demais ter você aqui com a gente. Olha, eu não sei você, mas você parou e reparou como é que essa sexta-feira tá linda? Céu tá azul, sol tá brilhando. Quantos milhares de motivos nós temos para louvar e engrandecer ao Senhor em mais uma manhã tão abençoada, né? Obrigado a você pelo seu carinho, pela sua audiência, tá bom? Estamos juntos a partir de agora até o meio-dia com o nosso campeão de audiência, alegria, alegria, hein? E hoje é dia da Cor da Vida abençoar muito mais você com um Pix premiado de R$300, hein? Já fez o seu cadastro? Ainda não? Já manda correndo, já garanta logo o seu cadastro através do nosso WhatsApp. Eu sempre digo o seguinte, você que tá no trabalho, de repente você vai ficar ocupado, não é isso? Pode chegar uma ocupação a mais pra você ter que fazer.

0229. Dentro de instantes já vou trazer a nossa palavra amiga, tá, minha gente? Fica por aí, hein? Já já também vou acionar minha amiga Larissa Faria, que vai nos deixar informado de tudo que está acontecendo aqui no estado, no Brasil e no mundo. E você que está no trânsito, você sabia que você é nosso agente 0229 de trânsito? Então me ajuda aí, passa as informações do trânsito, por onde quer que você esteja aí, trânsito que tá lento, de repente algum acidente, né? Algum semáforo que está em manutenção, fique à vontade e nos ajude, porque você é nosso agente 1029 de trânsito. Aumenta o volume do seu rádio, tá entrando no ar, alegria, alegria.

Suelen, o encontro, 8:21, 8:21 aqui na Cor da Vida. Hoje é dia da FM, que é tudo de bom, mais uma vez presentear você, né? Abençoar a sua vida com um Pix premiado de R$300. É hoje, hein? Daqui a pouquinho vamos estar liberando pra galera. Bom, daqui a pouco também eu vou trazer a palavra amiga, mas antes eu quero falar das ofertas de hoje e amanhã nos supermercados Calvi. 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

0: Precioso sangue de Jesus. Sextou, né, minha gente? Hoje, dia 21 de agosto de 2026, 8 horas 25 minutos, tá chegando mais uma palavra amiga aqui na Cor da Vida.
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0: Palavra amiga de hoje, primeira carta aos Coríntios, capítulo 15, versículo 58. Diz assim a palavra de Deus. Olha que palavra linda e abençoada. Portanto, meus amados irmãos, sede firmes, inabaláveis e sempre abundantes na obra do Senhor, sabendo que no Senhor o vosso trabalho não é em vão. Na verdade, esse texto, Deus está falando, Jesus está falando a respeito, na verdade, é um direcionamento a respeito da volta do Senhor Jesus, né? E muitas vezes a gente se depara com muitas pessoas que dizem: ah, eu não tenho o dom para pregar. Mas a obra de Deus, ela tem um vasto campo para que a gente possa se adequar e se colocar à disposição do Senhor. Não é isso? Você pode fazer a obra de Deus num hospital, você pode visitar uma viúva, você pode visitar órfãos. Enfim, é um grande campo onde Deus poderia usar anjos para fazer isso, mas ele decidiu que você, eu, nós temos que fazer essa obra. Muitas vezes é uma obra muito abençoada você falar do evangelho que traz a libertação e a salvação para aqueles que estão presos, para aqueles que estão cativos e oprimidos. Então, eu lembro de Moisés, quando Deus deu uma determinação e ele logo arrumou uma desculpa, dizendo que tinha a língua muito pesada, né? Então chegou o tempo, nós estamos vivendo um tempo onde nós não temos que arrumar desculpas, porque todos nós, se pensarmos bem, nós temos sim em Deus essa disponibilidade e podemos ser sim usados por ele. Não é somente dentro de igreja, não estamos falando de igreja, quatro paredes. Eu estou falando de você como igreja que vai se deixar ser usado para que Deus fale com você. Eu vou dar um exemplo hoje, eu peguei o Uber com meu amigo Valdomiro de Itaparica. Quando eu entrei no carro, ele estava ligado na Rádio Cor da Vida. Consciente ou inconscientemente, ele está contribuindo para essa obra de Deus, né? Dentro do veículo, pode falar do amor de Jesus para alguém? De repente Deus coloca alguém dentro desse seu veículo, dentro desse seu táxi, no seu local de trabalho, na rua, não é isso? Ou até na sua vizinhança, parentela, que estão vivendo tempos difíceis, estão precisando de uma palavra. E você então vai fazer essa obra de Deus, né? Ou seja, você vai dar essa palavra de vida e esperança. E não se esqueça, eu e você, nós temos que estar sempre atentos e dispostos, disponíveis para poder fazer essa obra de Deus. Talvez você possa estar dizendo: ah, mas eu já tenho tanta preocupação, eu tenho tanto problema, aí você vem me falar que agora eu tenho que fazer a obra? Sim. Sim, você pode contribuir do seu jeitinho, com a sua personalidade, com a sua identidade. Sim, você pode contribuir. Sabe por quê, meus irmãos? Porque está chegando o grande dia. E vai ser num momento tão rápido, num abrir e fechar de olhos, no ressoar de uma última trombeta. Ela vai soar. Mortos ressuscitarão incorruptíveis e nós, eu e você, e com esses que nós vamos falar de Jesus para eles, serão transformados. Então, o tempo é hoje. Deus está nos chamando para fazer essa obra do seu jeito, dentro do tempo que ele colocar para você fazer. Mas não deixe de fazer. Sabe por quê? Vai ser num piscar de olhos. E esse que talvez você falou tão rapidamente de Jesus para ele, você também o encontrará. Você vai encontrá-la nos céus, porque vai ser sim num piscar de olhos. Os mortos ressuscitarão e nós seremos transformados. E esses que nós falamos de Jesus para eles também estarão conosco, vivendo a eternidade em Cristo Jesus. Palavra amiga de hoje. Breve ele virá e o Senhor está contando comigo, o Senhor está contando com você.

Pix premiado, queremos se abençoar, hein? Pix de R$300 aqui na Cor da Vida, você já fez o seu cadastro? 988991029, tá bom? Manda aí seu nome completo, seu bairro, não deixe de colocar o nome da música da cantora Laís Santos que tá tocando na programação da Cor da Vida. Aguenta firme aí, tá bom? Então vai fazendo seu cadastro aí. Olha, deixa eu falar de um assunto muito sério, inclusive pra você.

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1: Informações do trânsito para você nessa manhã de sexta-feira. Atenção, atenção, vamos aqui para Vila Velha, gente. Já está tudo parado novamente, né? Em Vila Velha, hein? Antônio Ataíde, velocidade média de 5 km/h, Avenida Carioca, minha gente. 5 km/h também. Deixa eu dar um pulo aqui na rodovia Carlos Lindenberg, saber como é que nós estamos. Rodovia Carlos Lindenberg, a partir do viaduto, sentido centro de Vila Velha. Neste momento, velocidade média 29 km/h.
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0: premiado de R$300 hoje aqui na Cor da Vida, tá? Vai participando com a gente 988991029 e a galera tá que solta a voz aqui, né?
1: Bom dia, mais uma vez estou passando para participar aí do Pix. Meu nome é Ana Cristina Candeia, moro aqui na Ilha das Flores. É, o nome da cantora é Laís de Santos.
0: Isso.
1: E o nome da música é Aguenta Firme Aí, tá bom? Esse Pix já é meu, hein? Um abraço, Luciano.
0: Tá certinho. Obrigado, minha irmãzinha. Que Deus te abençoe, tá?
2: Ei, Luciano, bom dia. O nome da música de Laís e Santos é Aguenta Firme Aí. Eu sou a Márcia Vieira de Carvalho, do bairro Ulisses Guimarães, Vila Velha. Um dia abençoado para todos nós.
3: Bom dia, bom dia, bom dia, Luciano Lopes, desde pequenininho, diretamente da copiadora do Brasil, pra todos estão ligadinhos, sextou, tou, eita glória!
0: Oi! Hoje você tá atacado, hein, Edson? Amanhã você vai estar a varejo, né, meu irmão? Bom dia, obrigado pelo carinho, pela audiência, não perca tempo, vai fazendo o seu cadastro aí, 98

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3: Sapião ganhou o prêmio da hora. Atenção, atenção, vamos garantir a sua diversão para esse final de semana, hein? Eu tenho dois pares de ingressos para o Circo Máximos, tá armado ali na Avenida Mestre Álvaro, ao lado do Ibis Vitória, tá bom? É ali na Rodovia das Padeleiras, né? Antiga reta do aeroporto, próximo ali ao Vitória Parque Hospital, tá bom? Dois pares de ingressos para você que está participando comigo a partir de agora. Lembrando que esses ingressos são válidos para amanhã, espetáculo de 4 horas da tarde. Luciano, eu quero, mas eu quero muito mesmo. Então você vai

daqui a pouquinho eu vou liberar dois ouvintes, cada ouvinte levando um par de ingressos pra se divertir, né? Nos espetáculos do Circo Máximos para o espetáculo de amanhã, 4 horas da tarde, tá bom? 9 horas e 8 minutinhos, conferindo 9 horas e 8 minutos.

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0: colocar o nome dessa música, tá bom? 988991029. Daqui a pouquinho você vai ser abençoado com o Pix premiado de R$300, hein? Bom, deixa eu dar um pulo até a redação da Cor da Vida. Agora nós temos informações com a nossa querida Larissa Faria, nesta manhã tão linda de sexta-feira. Bom dia, Larissa. Conta tudo pra gente aí, minha irmã.
1: Oi, Luciano. Motoristas que seguem de Vila Velha para Vitória pela terceira ponte passarão a encontrar uma nova configuração de cones no trecho de acesso ao local durante o horário de pico da manhã. A alteração no trânsito permite aos condutores mais tempo para mudar de faixa antes do início da linha verde. O coneamento, que já era utilizado na região, foi estendido por cerca de 100 metros. Com a alteração, os veículos que chegam pela Avenida Carioca e pela Rua Ceará têm mais espaço para se posicionar nas faixas de tráfego antes do início da linha verde, que é a faixa exclusiva para motos, ônibus, táxi, caminhões e veículos de emergência. Direto da redação da Rádio Cor da Vida, Larissa Faria.
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0: Zapiou ganhou
1: o prêmio da hora aqui no Alegria Alegria. São dois pares de ingressos para o Circo Máximos, que está armado ali na Avenida Mestre Álvaro, ao lado do Ibis Vitória, tá bom? Vou liberar dois ouvintes, cada um leva um par de ingressos, tá bom? Você tá afim de faturar? Lembrando que esses ingressos são válidos

0: futuro pra você aqui na programação da Cor da Vida, 9:41. Você sabia que hoje nós queremos te abençoar? Nós vamos abençoar sim você com o Pix de R$300? Hã? Vai te ajudar bastante aí? Então participa comigo, 988991029, tá bom? Nome completo, bairro, e não esquece de colocar o nome da música da cantora Laís Santos. Tá bombando na programação da Cor da Vida, né? Aguenta firme aí. Bom, enquanto a galerinha tá fazendo aí o cadastro, agora nós vamos voltar a falar de saúde, né, minha gente? 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

nossa querida Raquel Novaes, no Alegria, Alegria, Tudo Que Eu Mais Quero. Antes passou por aqui o Paulo César Baruque, Em Teus Braços. Hoje é sexta-feira, sextou, galerinha. Sextou com Pix premiado, queremos te abençoar. A verdade é que todos os prêmios que a gente libera aqui na programação da Cor da Vida, do nosso coração tem um intuito de abençoar, alegrar você, sua casa e sua família, tá bom? Hoje você vai ganhar o Pix premiado de R$ 300, tá bom? Esquece de fazer o cadastro não, já adianta.

0: Vila Paulista, Barra de São Francisco, e estou acompanhando a programação pela internet. Rádio A Cor da Vida, é tudo de bom.
1: Valeu, Barra de São Francisco, noroeste do Espírito Santo.
2: Bom dia, Luciano, aqui quem tá falando é Kleber Melo de Almeida, de Santa Paula 2.
1: Fala, Kleber.
2: E o nome da música da Laís é Aguenta Firme Aí.
1: Tá certo, garotão, valeu, hein?
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1: Isso.
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1: Valeu, meu amigo Hércules, obrigado pela sintonia.
4: Bom dia, Luciano.
1: Bom dia.
4: Eu sou Maria da Penha Gomes do Rosário, de Barcelona. Tô passando aí, desejar um ótimo final de semana para todos, para você, para sua esposa, sua família.
1: Obrigado.
4: Todos os ouvintes dessa rádio.
1: Uhum.
4: E a música de Laís Santos é Aguenta Firme Aí.
1: Isso.
4: Cadastra aí, tá? Um abraço, uma paz do Senhor Jesus.
5: Bom dia, Luciano Lopes.
1: Bom dia.
5: Eu quero participar desse Pix premiado de R$300, hein?
1: Opa!
5: O nome da música é Aguenta Firme Aí. Cantora Laís Santos, Rosemary de Jardim América. A cor da vida é tudo de bom. Tenha um dia abençoado.
6: Bom dia, Luciano.
1: Bom dia.
6: Meu nome é Giovana Gomes Vieira, moro em Cidade Pomar.
1: Uhum.
6: O nome da música da cantora Laís Santos é Aguenta Firme Aí.
1: Maravilha, tá todo mundo se cadastrando, né? Afinal, quem não quer ser abençoado com um Pix premiado de R$300, né? E vai sair hoje pra você, hein? Nívia Soares, eu me alegrei.

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10: Vamos lá, minha gente, a partir de agora nós vamos trazer duas músicas disputando o seu voto, uma somente será campeã aqui na Rádio Cor da Vida, tá bom? Mas antes, deixa eu liberar aqui resultado de promoção, 2 pares de ingressos para o Circo Máximo, espetáculo de amanhã, 16h, imperdível, tá bom? Parabéns para o Vinícius Maia da Costa, de Jardim Tropical, final do telefone 1859. A outra ganhadora, Laudiceia de Oliveira.

Cor da Vida, tá bom? Direto lá amanhã, chegando uns 15, 20 minutos antes do espetáculo de 4 horas da tarde, apresenta o documento, tá bom? E pode entrar, logicamente, com um acompanhante, ok? Não precisa vir aqui. A relação dos ganhadores sempre

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Três prêmios para você aqui no Alegria Alegria. 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Nome completo, bairro e o seu voto. Ou pra música 1, enquanto a igreja ora, ou a

músicas de Maria Marçal, uma somente será a campeã, tá bom? 988-99029 pra você faturar esse kitaço do Nossa Alegria, Alegria. Olha, tem camisa nesse kit, tem squeezer, é isso mesmo. Na verdade, não é um squeezer, não. Hoje eu vou liberar um copo lindaço da Rádio Acorda Vida e Print Center. Ah, tem também dentro desse

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2: É, duas músicas disputando o seu voto hoje, duas músicas de Maria Marçal, hein? Uma somente será a campeã, valendo esse kit maravilhoso do Alegria Alegria. Você vai levar pra casa a camisa, vai levar uma Bíblia novinha, presente da Link Móveis para o escritório, e um copo pra você tomar seu suco, aquele cafezinho com leite, né? Tomar seu copinho de água, copo lindo também da Cor da Vida e Print Center, tá? Participa comigo. Segundo round começa agora.

0: canções. Participa comigo, hein? 988991029.
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volta aqui no nosso Alegria, Alegria. Obrigado, Jesus. E a pergunta que eu faço a você, diante de uma sexta-feira tão linda, céu azul, sol brilhando, você em algum momento já falou obrigado, Jesus, por esse novo dia, obrigado pela minha família, obrigado pelo meu trabalho, obrigado, Jesus, pelos meus filhos, obrigado, Jesus, porque o Senhor nos deu a salvação em Cristo. É... mil motivos nós temos para poder estar sempre agradecendo, né? Gente, é o seguinte, nosso combate tá rolando, tem duas músicas aqui disputando o seu voto. No final da hora, a melhor vai tocar inteirinha pra você. Duas músicas de Maria Marçal, a primeira Enquanto a Igreja Ora. A segunda, Uma Coisa Nova, tá bom? Valendo um kit maravilhoso do nosso Alegria, Alegria. E hoje é sexta-feira, né? Daqui a pouquinho, vamos conhecer mais um ganhador ou ganhadora do Pix premiado de R$300. Luciano, eu quero fazer logo o meu cadastro. Como é que eu faço? Bom, eu sempre falo o seguinte, você que tá me ouvindo aí, ó, você que tá me ouvindo, a qualquer momento você pode ficar ocupado, pode chegar alguém na sua casa, você vai ter que dar atenção e você pode, infelizmente, perder o time de fazer o cadastro. Então, por que não agora, nesse exato momento, você já não digita seu nome completo, seu bairro e coloca o nome da música da cantora Laís Santos, que toca na programação da Cor da Vida. Aguenta firme aí. Manda o nome completo, o bairro com o nome da música dela, manda pra cá pra gente que nós já vamos garantir o seu cadastro, tá bom? Não deixa pra depois não. 988991029. Pra dar bom dia aqui pra essa galerinha, bom fim de semana. É, pra Karina Amaral, lá de Bela Vista, tá me ouvindo neste exato momento. Obrigado, Karina. É, Nova Rosa da Penha, Ingrid Santana também tá me ouvindo. Em Ataíde, Caetians Cristina, obrigado também pela sintonia. Tem mais aqui, ó. É, cadê? Carapina Grande, ó, na Serra. Quem tá aqui participando comigo? Maria Regina, alô Maria Regina, tudo bem, minha irmã? Deus te abençoe. Maria Ortiz, Eliane, melhor dizendo. Baraúna, também tá ligada aí na programação da Cor da Vida. Obrigado também pela sua sintonia, tá, minha irmã? Deus te abençoe poderosamente. Tem mais aqui, deixa eu ver. É... oi, tô ouvindo a Cor da Vida. Ah, é? Mas eu preciso saber qual é o seu nome, né? Pra poder mandar alô pra você, né?

aí pela sua audiência. Todo mundo participando. Olha, vai fazendo o cadastro, corre 988-99029. Quero te dizer que eu tô precisando do seu voto. Tá difícil de definir esse combate hoje, hein? Valendo um quitaço da Cor da Vida pra você, do Alegria, Alegria. Quem vai ganhar esse combate? A música 1 da Maria Marçal, Enquanto a Igreja Ora, ou a música 2, Uma Coisa Nova, hein?

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0: você fazer cadastro, né? Então corre lá, digita seu nome completo, seu bairro, coloca o nome da música da cantora Laís Santos, hein? Aguenta firme aí, tá bom? Nós vamos fazer o seu cadastro aqui, vamos torcer para você faturar. 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
0: Pois é, chegamos então ao nosso terceiro, último e decisivo round. Tem esse kit maravilhoso do nosso programa Alegria, Alegria, esperando você aqui, hein? Camisa no kit, Bíblia Sagrada novinha e um copo da Rádio Acorda Vida Print Center. Hoje duas músicas de Maria Marçal, hein?

0: últimos minutos pra você mandar o seu voto pra mim. Ou pra música 1 ou para música 2. Eu quero te presentear com esse kit maravilhoso do Alegria Alegria. Corre que ainda dá tempo de você ganhar esse kit, hein?
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Poxa, me atraiu. Alegria, alegria até o meio-dia no presentaço da Casa do Serralheiro. 11 horas, 9 minutinhos. Olha, eu vou trazer a campeã do combate. Hoje, duas músicas de Maria Marçal. A primeira, Enquanto a Igreja Ora. A segunda, que estava disputando seu voto, Uma Coisa Nova, tá bom? Valendo um kit da Rádio Acor da Vida do programa Alegria, Alegria, né? Lembrando, esse kit tem camisa, tem Bíblia Sagrada novinha e tem mais, hein? Tem um copo lindo da Cor da Vida e Print Center pra você, tá bom? Vou trazer o resultado já já, mas antes eu só quero dizer pra você que agora você só tem 51 minutinhos. Eu falo, né? Vivo falando aqui, olha, o tempo passa rápido demais, então você tem agora 51 minutinhos. Não é possível que nesses 51 minutos você não consegue tirar 10, 15, 20 segundos aí pra digitar. Não precisa ser mensagem de áudio.

0: Aguenta firme aí. Então corre, faz o seu cadastro, 51 minutos e vamos conhecer mais um ganhador ou ganhadora do Pix premiado de R$300 aqui na Cor da Vida. Toda semana tem Pix premiado pra você.
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nosso combate de hoje. Das duas da Maria Massal ganhou enquanto a Igreja Ora. Olha, gente, resultado de promoção agora. Quem tá faturando aqui na Rádio Cor da Vida zapeou comigo aqui nessa hora também, né? E tá participando agora e faturando esse kit maravilhoso do nosso programa Alegria Alegria. Vai levar pra casa uma camisa, vai levar uma Bíblia novinha, tá bom? E um copo da Rádio Cor da Vida e Print Center. Parabéns para o nosso amigo Elias Pereira Melo, lá de Mangaraí, Santa Leopoldina. Elias, você acaba de faturar esse quitaço maravilhoso do nosso Alegria Alegria, tá bom, meu irmão? 3 dias úteis pra você passar aqui e pegar seu prêmio. Você tem a segunda-feira, terça e quarta, 9 da manhã ao meio-dia e de 1 às 5 da tarde. A Rádio Cor da Vida fica dentro do Shopping Portal da Glória, em frente aos Correios do Bairro da Glória, tá bom, meu irmãozão? Ó, a partir de agora, eu falo que o tempo passa rápido, né? A partir de agora, 45 minutinhos

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colocar o bairro, não pode esquecer do bairro, e o nome da música é da cantora Laís Santos, tá bom? Aguenta firme aí. Daqui a pouquinho vamos conhecer mais um ganhador ou ganhadora que leva o Pix premiado de R$ 300. Toda semana tem, tá?

0: da Vida FM, é tudo de bom, aleluia. 11:35, 25 minutos, sai mais o Pix premiado de R$300, 988-99-0029. É só fazer seu cadastro com a gente. Nome completo, bairro e o nome da música da cantora Laís Santos. Aguenta firme aí, tá bom? Vamos até a redação da Cor da Vida? Agora tem informações com Larissa Faria.
1: Uma nova frente fria e um ciclone extratropical devem se formar entre o sul do Brasil, o Paraguai, o Uruguai e o norte da Argentina. O sistema deve provocar temporais, chuva forte e rajadas de vento, principalmente na região sul do país. Mas e o Espírito Santo? Apesar de não haver previsão de chuva no estado nos próximos dias, a passagem da frente fria pelo sudeste deve provocar queda nas temperaturas e aumento da nebulosidade no estado durante o fim de semana. Segundo o INCAPER, o tempo hoje permanece estável, também sem previsão de chuva. A previsão para essa sexta-feira é de mínima de 19 graus e máxima de 30 graus. Direto da redação da Rádio Acor da Vida, Larissa Faria.
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8: Últimos instantes, minha gente, o tempo tá passando. Corre que ainda dá tempo. Manda aí seu nome completo, coloca o bairro, não esquece, tá bom? E o nome da música da cantora Laís Santos. Aguenta firme aí. Já já sai mais um Pix premiado de R$ 300. É isso mesmo.

minutinhos aqui na Rádio Acorda Vida, já tem Acorda Vida da de 10 músicas direto sem comercial aqui na Acorda Vida. Agora, aniversariantes do dia. Você que completa nesta sexta-feira, 21 de agosto de 2026, mais um ano de vida. Parabéns pra você, tá bom? Ministério, você que tá completando mais um ano de ministério, mais um ano de casamento, parabéns, tá certo? Hoje eu quero parabenizar um amigo que eu tenho, assim, no fundo do meu coração, que está completando mais um ano de vida. Provavelmente 99,9% deve estar ouvindo Acorda Vida. E queremos parabenizar ele, que também já fez parte aqui da família. Tudo de bom? Meu amigo Messias Viana. Alô, Vianinha. Tá completando hoje mais um ano de vida, né, Vianinha? Que Deus te abençoe poderosamente, tá bom? É uma alegria ter você como meu irmão, como meu amigo. Que Deus continue derramando graça na sua vida, na sua casa e na sua família, tá? Parabéns então pro nosso amigo Messias Viana, completando hoje mais um ano de vida. E a gente é o seguinte, ó.

Essa música tem exatamente 4 minutos. Exatamente 4 minutos. E eu tenho certeza que em menos de 4 minutos você consegue digitar seu nome completo, seu bairro e colocar o nome da música da cantora Laís Santos, que é Aguenta Firme Aí. E aí imediatamente você já envia pra gente, tá bom? Envia pra gente aqui a sua mensagem para que a gente possa fazer ainda o seu cadastro. Dá tempo, tá bom? Mas você tem que ser rapidinho aí, tá? Valendo para você já o Pix premiado de R$300. A partir de agora, contagem regressivas. 4 minutos, tá bom? E eu volto trazendo o resultado de promoção. Então manda vir aí, vai.

0: Agora é o seguinte, se você não for o ganhador ou não for a ganhadora, não vai ficar triste não, né? A Cor da Vida tá liberando pra você aí durante toda semana nós temos Pix premiado de R$300 aqui da Rádio Cor da Vida, né? É isso aí, toda semana, apresentão da Cor da Vida e da nossa querida cantora Laís Santos, que tá com a sua música tocando aqui na nossa programação. Aguenta firme aí. E a gente, ó, resultado de promoção, sem mais delongas, né? Resultado de promoção, quem tá faturando um Pix premiado de R$300, hein? É isso aí, Pix premiado de R$300, o ganhador ou a ganhadora já manda imediatamente pra gente aqui, ok? A chave Pix pra que a gente possa fazer a transferência o quanto antes, tá bom? Então, ó, parabéns hoje pra você, Marcos Antônio Batista. Alô, Marcão! Marcos Antônio Batista, da Ilha de Montebello, final do telefone 4446, acaba de faturar o Pix premiado de R$300. Meu amigo Marcos, você vai ter agora o tempo de você mandar pra gente rapidinho, tá? A sua chave Pix, para que a gente possa fazer a transferência para você aqui do valor de R$300, tá bom? Repito, se você não ganhou, não vai ficar triste, não vai ficar aborrecido, né? Não vai dizer, ah, não vou ouvir mais a rádio, vocês não me sortearam. Pessoal fala isso, gente, você acredita? Você acredita? Pessoal fala isso. Pois é, e aí você faz o seguinte, fica ligado, fica ligada, porque toda semana tem Pix premiado de R$300, ok? Agora tá chegando aí a nossa oração do meio-dia e eu, Luciano Lopes, volto logo mais às 10 da noite aqui na Cor da Vida.
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2: Boa tarde, ouvintes da rádio A Cor da Vida. Aqui é o pastor Jordilton Braga, da Igreja Cristã Comunidade da Graça. Estou passando aqui para convidar você a estar fazendo conosco a oração do meio-dia. Oremos. Grande Deus, nos unimos a muitos dos seus filhos agora para suplicar, antes de tudo, por nossas famílias e pela preservação das nossas crianças. Desfaça, Senhor, todo conselho que conspire para destruir e desvirtuar. Fortalece a unidade familiar, ilumina-nos a mente para discernirmos o nosso tempo e sermos referência para os que convivem conosco, aos que estão enfermos, aos que aguardam procedimentos cirúrgicos, aos que estão em recuperação. Nós pedimos a sua intervenção. Sabemos que o Senhor pode fazer e cremos que o Senhor age na história, mas também pedimos que dê a esses seus filhos a compreensão do propósito para o qual se encontram na adversidade, a fim de que, mesmo na enfermidade, sejam instrumentos das bênçãos do Senhor a todos os que estiverem à sua volta. Encoraja, Senhor, os que estão desempregados a não desistirem. Enche-os de ânimo e disposição para se levantarem todos os dias e irem em busca de oportunidades de trabalho, de capacitação, de alternativas de renda, na certeza de que vão vencer, pois o Senhor é justo. Livra o nosso país, Senhor, dos homens maus, e desperta os homens de bem para que trabalhem e construam uma nação justa, pacífica e de oportunidade a todos. Oramos em nome de Jesus. Amém. Agradeço a rádio A Cor da Vida pela oportunidade e aproveito para convidar você, amigo ouvinte, a conhecer a Igreja Cristã Comunidade da Graça. Nosso endereço é Rua Professor Telmo de Souza Torres, 517, Praia da Costa. É a rua de acesso à alça da Terceira Ponte. Nossos cultos acontecem aos domingos, às 19 horas. Forte abraço. E até a próxima.

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2: É só aumentar o volume, porque a partir de agora tem 10 músicas direto, sem nenhum intervalo comercial. Lembrando que nessa sexta-feira, o restante dessa terça inteira, você tá faturando pares de ingressos aí pra você curtir o espetáculo de amanhã, 4 horas da tarde, do Circo Máximos, que está armado ali na Avenida Mestre Álvaro, ao lado do Ibis Vitória, tá bom? Você quer garantir o seu? Vai participando com a gente. Enquanto isso, a cor da vida dá de 10, 10 músicas sem comercial.

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Fechando 10 músicas direto sem intervalos comerciais. A Cor da Vida tá de 10. Regis Danese, Tu És Tão Bom Pra Mim. Teve Nelson Nunes, O Amor de Deus. Por falar em Nelson Nunes, vem aí promoção em parceria com Nelson Nunes. Vai anotando esse nome aí, tá? Nelson Nunes, O Amor de Deus. Porque vem mais uma promoção exclusiva da sua Cor da Vida. E ó, muitos e muitos prêmios pra você. Não vou dar spoiler por enquanto, não. Só vou dizer pra você que tem promoção aí em parceria com Nelson Nunes aqui na programação da Cor da Vida. Essa canção linda, né? Teve Júlia Vitória e muito mais pra você. Segunda-feira tem mais, hein? A partir de meio-dia, a Cor da Vida dá de 10. 1:03. Vou fazer o seguinte: tô liberando aqui pra você pedir o louvor da sua vida, o hino que marcou a sua vida. Peça aí. Já vou atender daqui a pouquinho em mais uma edição do Louvor da Minha Vida. 988991029. Grava seu áudio aí, manda sua mensagem de texto, mas peça aquela saudade, aquele louvor que marcou um momento especial da sua vida, que te traz uma boa lembrança, marcou aí sua infância, sua conversão, a sua juventude, a época que você fazia parte do grupo dos jovens, hein? Ei, saudade boa, né? Lembra de um ente querido, lembra de alguém, né? Da família, um colega, você não tem mais contato, né? Te traz uma boa lembrança. Peça aí, 988991029. Daqui a pouquinho, depois do intervalo, vou trazer mais uma edição do Louvor da Minha Vida. Tô olhando pro telão aqui, esperando saber quem vai ser o primeiro ou a primeira. Se vai ser um irmão, se vai ser uma irmã, se vai ser da Grande Vitória, se vai ser do interior do Espírito Santo. Vem participar comigo, tá bom? Quem vai ser o primeiro hoje a participar do Louvor da Minha Vida? Tô esperando aqui, hein? 988991029. Depois do intervalo, já volto aqui atendendo os pedidos e as participações desta sexta-feira, dia 21 de agosto. Quero muito atender você, atender a sua participação no Louvor da Minha Vida de hoje, hein? 988991029. Daqui a pouquinho eu volto trazendo essa viagem no tempo bem gostosa.

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2: Olá, boa tarde, estamos de volta e agora começando o Louvor da Minha Vida nesta sexta-feira. Sextou, dia 21 de agosto de 2026. Como é que você tá? Tá tudo bem por aí? Eu espero que sim, tá bom? Vamos juntinhos a partir de agora até as 14h com o Louvor da Minha Vida e eu continuo com você até 17h, trazendo muita alegria, lindos louvores, informação e prêmio para você aqui na Rádio Cor da Vida FM, que é tudo de bom. Vai participando com a gente aí do Louvor da Minha Vida, não esquece, tá bom? Fala o seu nome, fala de onde você é, qual louvor marcou a sua vida, para quem você quer oferecer, fique à vontade, tá bom? 988991029. 988991029. 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Quero você participando também e cadastrando para ganhar amanhã kit churrascão aqui na Rádio das Melhores Promoções.

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1: Olá, boa tarde, Rádio Cor da Vida. Tudo bem? Eu sou Maria Célia de São Pedro 1, Vitória. Eu quero ouvir Restitui. Ofereço a vocês todos, tá? E todos os ouvintes. Obrigada.

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1: 1:18, agora tem a participação do Abner Ribeiro, de Cidade da Barra, Vila Velha. Ele pediu um verso de amor com Pamela e Alex Gonzaga. Ele tá dizendo que essa canção marcou a vida dele, né? No relacionamento que ele teve lá em Cachoeiro. Quem tá pedindo também essa mesma canção é a Ivana Neves Araújo, do bairro Ataíde. Tá comemorando 11 anos, né? De casada. Que Deus abençoe com o Sorato Júnior. Que Deus abençoe, tá bom? 11 anos. Felicidades ao casal aí. E que completem muitos e muitos mais anos de casados, tá? Vamos ouvir então Pamela e Alex Gonzaga, um verso de amor no louvor da minha vida. Ou na sequência pode ser o seu pedido, hein? Pede aí, peça aí. 988-991029. Vamos juntos recordar até 2 da tarde.

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1: Amado, boa tarde. Que a paz do Senhor Jesus esteja com você e com todos que estão ouvindo a Rádio Cor da Vida. Amélia, do Cubi de Cima. Eu gostaria imensamente de ouvir Amigo Distante neste momento. Meu coração está muito triste, muito triste, muito triste, de saudade de muita gente. E os meus amigos estão me fazendo muita falta. Deus está comigo. Deus está comigo. Mas os meus amigos carnais, eu estou sentindo muita saudade de muitos amigos.

0: Nunca pare de lutar, isso aí, nunca desista, nunca baixa a guarda, meu irmão, nunca pare de lutar, Deus é contigo e a sua vitória é certa, em nome de Jesus. Pedido aí do nosso irmão Alessandro Salomão, oferecendo aqui pro aniversariante do dia.
1: Tá comigo, matador de demônio, glória, lá paz de Deus, Juninho. Oi, Juninho. Juninho, eu queria pedir aquele louvor da Ludmila Febre, nunca pare de lutar. Eu queria oferecer esse louvor hoje pro Arthur Pignaton, que tá fazendo aniversário hoje lá da nossa igreja, lá um grande jovem, bênção de Deus, tá bom?
0: Arthur.
1: E a todos que nos ouvem aí na Rádio Acordo da Vida, amém?
0: Valeu.
1: E vamos que vamos, porque a gente é bonito, mas a gente não é rico.
0: Bom trabalho aí, meu querido Alessandro Salomão, motorista por aplicativo, curtindo a gente, ofereceu aí pro aniversariante do dia, né? Ó, vou pro intervalo, mas antes vou trazer informação, antes eu vou pra redação da Rádio Acordo da Vida, vou falar com Larissa Faria. Boa tarde, Larissa.
2: Oi, Juninho, boa tarde. O grupo Casas Bahia fechou 3 lojas em shoppings da Grande Vitória. As unidades ficavam no Shopping Vitória, na capital, no Shopping Praia da Costa, em Vila Velha, e no Shopping Mestre Álvaro, na Serra. Os fechamentos ocorrem em meio a uma reestruturação financeira do grupo Casas Bahia, que enfrenta um processo de recuperação judicial. A companhia protocolou o pedido para renegociar cerca de 17 bilhões de reais em dívidas. Apesar do fechamento das 3 unidades, o grupo mantém e segue funcionando normalmente outras 12 lojas na Grande Vitória. Direto da redação da Rádio Acordo da Vida, Larissa Faria.
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3: 1:42, já estamos de volta com o Louvor da minha vida. Vamos lá, atendendo mais participações. Gabriela Rocha, ninguém explica a Deus. Pedido aqui da nossa ouvinte, Fernanda Andrade Santana, lá de Santa Rosa, em Cariacica. O louvor que marcou a vida dela. Pediu muito pra ouvir esse louvor hoje. Vamos então oferecer pra ela.

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1: Boa tarde, Juninho Vitor. Sou Valdeir Pereira, do bairro Aparecida, motorista cegonheiro. Juninho, eu gostaria de pedir o louvor Dia de Sol com Gerson Rufino. Oferecer para todos os meus familiares, para minha mãe Maria Luzinete, meu pai Valdecir, a minha esposa Andréa Chagas, as minhas filhas, para todos os ouvintes e para vocês aí da rádio.

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1: 1:52. Vamos lá, atendendo mais participações, mais pedidos. Agora tem a participação aqui do pastor Valfredo Pereira da Silva, de Porto Dourado. Louvor que marcou a vida dele é com Isaías Mendes. Santuário, vamos ouvir.

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1: Boa tarde, a cor da vida, o Marcelo da Chova de Santos, a paz do Senhor para todos. Eu gostaria de ouvir um louvor, um novo som, infinitamente mais. Esse louvor marca a minha vida, né? Ela é música recente, mas marca a minha vida infinitamente mais. Obrigado, tchau, tchau. Tô trabalhando aqui, graças a Deus. Ô, Deus, bom.

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a partir de 1 da tarde, de 1 às 2 da tarde, de segunda a sexta, estamos aqui recordando os hinos que marcaram época, tá bom? Isso aí. Fica ligadinho comigo, vou pro intervalo e já volto. Daqui a pouquinho vou trazer o nosso combate, 2 músicas disputando pelo seu voto. Isso aí, daqui a pouquinho tem combate, hein? Daqui a pouquinho tem prêmio pra você na Cor da Vida. 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
0: No ar, mais um combate à cor da vida. Duas músicas a partir de agora disputando pelo seu voto. Vamos lá saber quais são as duas opções. Mas ó, quero te contar qual é o prêmio, tá? 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Vamos lá pro nosso primeiro round. De um lado nós temos o Drops, do outro lado nós temos o Morada. E aí, quem vence? Drops cantando Grato Soul ou Morada cantando Não Chora, João?

0: segunda, hein? A primeira, lembrando que é com Drops Grato Soul. A segunda, lembrando que é com Morada Não Chore João. Valendo kit Vitrate Fortline Cosméticos. 988991029. Seu nome completo, seu bairro e seu voto. Apenas isso. Voto na música 1 ou voto na música de número 2.
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3: Hoje é sexta-feira.

0: Sol, vence. Tá valendo o kit A Cor da Vida. Kit que vai pra você, ó. Máscara capilar, escova e squeezer. A garrafinha pra você colocar sua água geladinha aí, tá bom? Apresentar a sua Cor da Vida e Vitrate Fortline Cosméticos. 988991029. Dá o votinho aí no combate.
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4: 2:28. Vamos lá, começando o nosso segundo round do combate. A primeira com Drops Grato Soul, a segunda com Morada, Não Chore, João.

0: você escolhe e você decide qual das duas toca inteirinha no finalzinho da hora. Se é Drops, a primeira, Grato Sou. Se é a segunda, do Morada Não Chore João. 988991029. Tô aqui esperando, hein? Manda aí seu nomezinho pra gente, coloca aí o seu bairro e coloca seu voto. A primeira ou a segunda, quero muito te presentear com esse kit pra você cuidar dos seus cabelos, tá? Kit da Vitrate Fortline Cosméticos. Vai máscara capilar, vai também escova pra você pentear seus cabelos e vai uma squeezer, que é aquela garrafinha de água, tá? 988991029. Inclusive, daqui a pouquinho vou mandar alô pra quem tá participando, pra quem tá votando no nosso combate, tá? Tô esperando você, esperando a sua participação. Você que talvez sempre ouve aqui o nosso combate, mas nunca participou, aproveita essa sexta-feira, participa aí com a gente pela primeira vez. 988991029. Nome completo, seu bairro e seu voto. Na primeira ou na segunda?
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2:38. E você já deu voto no combate? Já deu voto no combate na música 1 ou na música 2? Dá o votinho aí, hein? 988991029. Olha, duas canções, hein? De um lado tem Drops, Gratsou, do outro lado tem Morada, Não Chore, João. E aí, quem vence? Drops ou Morada? Drops ou Morada? 988991029. Tô aqui esperando, hein, sua participação. Esperando seu voto. Quero te presentear com esse kit da Bitrate Fortline Cosméticos. Vai máscara capilar, escova e squeezer. 988991029. Vai participando com a gente aí, tá bom? Vai participando, vai votando aí no combate. Mais alguns minutinhos, vou trazer o resultado da promoção. Tá participando aqui comigo? Deixa eu passar aqui pelo WhatsApp para mandar alô aqui, ó. Raquel Braga de Carapina Grande. Daniel Silva de Jardim Marilândia. Um alusão aqui também pro Matheus Vidigal, lá de Vila Independência. Pessoal ouvindo a gente lá na Açaiteria da Lu. Um abraço. Um alusão aqui também pros nossos amigos da Danúbio Móveis. Estão acompanhando a programação. Um abraço. Obrigado aí pela audiência de vocês aí. Que Deus abençoe grandemente. A Elisângela. Ei, Elisângela. Inclusive tá convidando aqui pra uma programação que vai acontecer neste domingo, dia 23, 19 horas. Vai ter um culto abençoado na Assembleia de Deus em Itapuã. Pastor presidente Sidraque Fontes. A cantora Renata Carvalho lá. Vai ser bênção, hein? Rua Amoreira, número 7, Itapuã, tá? Todo mundo convidado aí para este culto da Assembleia de Deus Itapuã. Neste domingo, 19 horas, pastor Sidraque e a cantora Renata Carvalho lá participando, né? Deus abençoe grandemente. Domingão, 19h, lá em Itapuã, na Rua Amoreira. Convite aqui da nossa querida Elisângela da Danúbio Móveis. Manda abraço, manda pro meu esposo Leandro. A Marta que tá mandando. Keila Orlando ouvindo a gente também lá em Barra de São Francisco. Almir, Feu Ribeiro em Piranema. Um alusão especial. Sou ouvinte. A Thaís, manda alô pra mim. Alô, Thaís. Joélia da Silva Cruz, tá em Barra Mares. Sueli Bruno, tá no Bonfim também acompanhando a programação. Lúcia dos Santos tá por aqui. Fernanda Andrade, Big Benson também lá em Rio Marinho. Obrigado, Big Benson. Antônio Silva de Mucuri também. Pedrinho da Borracharia ligado com a gente também lá no Maracanã. Um abraço especial. Jaqueline de Conceição da Barra. Um alusão especial. Que Deus abençoe também. Obrigado pela audiência. Já tá mandando aqui a resposta do Diz aí, né? Edmar Mantaia tá por aqui também participando com a gente. E você tá ligadinho, curtindo a programação onde, hein? 988991029, participa com a gente aí.

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4: 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Gente, é o último round do combate e agora é reta final. Terceiro decisivo round. Você vai votar agora, hein? Escolhe aí, a primeira ou a segunda. Você escolhe Drops com Gratsol ou você escolhe Morada, Não Chore João, hein? Escolhe aí, corre 988991029. Tá valendo pra você esse kit maravilhoso, tá? Máscara capilar, escova e squeezer.

0: coloca seu bairro e aí você escolhe música de número 1 ou a música de número 2, hein? Tô esperando você, tô esperando o seu voto aqui. Não votou ainda? Dá uma paradinha aí no que você tá fazendo e manda aqui sua participação pra mim. Tô cadastrando todo mundo aqui e já já vou trazer a música vencedora e o resultado de sorteio também.
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0: Um abraço aqui pro Douglas Soares, curtindo a programação, trabalhando e de ouvido na cor da vida. Valeu, Douglas.

0: 6 minutos, Nívia Soares, um só, aqui na Cor da Vida, Davi Sacer, tu podes, também, Eli Soares e Morada, Boa Nova, e agora, vamos lá pra música vencedora do combate, vamos lá, pra vencedora do combatão aqui na Cor da Vida. A disputa de hoje foi entre Morada, Não Chore, João e Drops, Gratsou. Drops foi a primeira, Morada, Não Chore João foi a segunda. E agora tem a vencedora, hein? A primeira ou a segunda? Vamos lá conhecer, vamos lá conferir, tá chegando.
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0: vencedora do combate, Drops, a primeira, grato sou. 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
0: Tchau, tchau, agora é restado da promoção, vamos saber quem tá levando o kit da Vitrate Fortline Cosméticos, vamos lá, vamos lá, vamos lá. 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Ó, o combate volta ainda hoje, hein? A partir das 9 da noite, dentro do show da noite com Larissa Faria, e daqui a pouquinho eu vou sortear, sabe o quê? Ingressos, ingressos do Circo Máximos. Quem quer ingresso do Circo Máximos aí? Ah, daqui a pouquinho liberando ingresso então pra você no nosso show da tarde, que começa rapidinho logo depois do intervalo, hein?

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sexta-feira sim, garotinho, sextou! E eu botar uma sexta-feira linda de bonita, né, gente? 21 de agosto de 2026. Quero saber como é que você está. Tá tudo bem por aí? Eu espero que sim, tá bom? Espero que seja tudo bem com você, com a sua família, né? Seus projetos, os seus sonhos. Não desista dos seus sonhos nunca. Não desista, porque às vezes parece, né, que tá tão distante de se realizar, né? E aí você fala assim, poxa, eu não vou conseguir nunca realizar esse sonho. Mas ó, coloca nas mãos de Deus. É, deposita em Deus os seus sonhos. Fala, Senhor, esse é meu sonho, coloque em tuas mãos, me ajuda a realizar esses sonhos. Não desista não, meu irmão, luta, persevera, ora, busca no Senhor Jesus, que com certeza ele vai conceder os seus sonhos e os desejos do seu coração, tá bom? Tenha certeza, tenha fé, então desista não, tá? Por mais que você esteja enfrentando um momento de luta, dificuldade, que parece assim que essa luta vai te matar, mas não é não. Às vezes é um processo do Senhor Jesus, sabe pra quê? Pra você amadurecer e pra você estar preparado pra quando você receber a sua bênção. Às vezes sua bênção não chegou ainda porque você não tá preparado. Então, se você tá passando lutas, dificuldades, fica firme, deixa Deus cuidar de você, tratar de você, cuidar de suas feridas e com certeza ele tá te preparando pra vitória que tá chegando logo ali à frente, tá bom? Você crê? Você toma posse? Então acredita. Desanima não, hein? Desanima não, que Cristo é contigo. Eu estou aqui, ó, para orar pela sua vida também, pra te ajudar em oração, tá bom?

0: Marquinhos Gomes, o guarda. Lara Olli, Coração de Jó, Get Your Ship, algo novo vindo, 3h28. 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Depois do intervalo tem nosso Diz Aí, Diz Aí, Diz Aí, Diz Aí.
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1: Começando mais um Diz Aí. Vamos lá? Para participação de hoje, valendo par de ingressos do Circo. Circo Máximos. Armado na Avenida Mestre Álvaro. Ali na. Pra quem sai de Vitória indo pra Serra, né, gente? Ali depois, né, do antigo aeroporto, né? Do aeroporto de Vitória, ali na Avenida Mestre Álvaro, ao lado do Hotel Ibis Vitória, tá? Ao lado do Hotel Ibis Vitória, ingressos para o espetáculo de amanhã, 16h, sabadão, 16h, hein? É. 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Vamos lá, nosso Diz Aí começando. Nosso Diz Aí de hoje vai ser o seguinte. Vai ser uma brincadeira muito legal aqui, tá? Vai ser uma brincadeira muito legal aqui. Eu quero que você participe comigo, tá bom? Vamos lá, presta atenção, hein? Imagina só, se você fosse para uma ilha deserta e aí você tivesse que levar 3 objetos para sua sobrevivência. É, imagina só, você vai para uma ilha deserta, você vai ficar 1 ano lá, por exemplo. E aí você teria que levar 3 objetos para sua sobrevivência. Quais objetos você levaria? Pensa aí, porque é pra sua sobrevivência, hein? Você vai ficar bastante tempo lá em uma ilha deserta, você sabe que você não tem acesso a nada, né? Então, a nossa brincadeira de hoje do Diz Aí vai ser isso, hein? Você vai me dizer aí quais objetos você levaria, tá? 3. Você só pode levar 3 objetos pra esta ilha que você vai passar bastante tempo lá. E eu quero saber, quero ver a sua criatividade aí na resposta, tá bom? 988991029. Se você fosse ficar um tempão numa ilha deserta e você pudesse levar, escolher 3 objetos para sua sobrevivência, quais seriam esses objetos? Manda sua resposta a partir de agora, tá valendo 2 ingressos do Circo Máximos. Tô esperando você, diz aí.
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0: 3h43, ó. Hoje no nosso Diz aí, nós estamos fazendo uma brincadeira aqui. Imagina se você fosse para uma ilha deserta. É. Se você fosse ficar bastante tempo lá nessa ilha, você pudesse levar três coisas. Três coisas. O que é que você levaria? Quero ver a criatividade dos ouvintes agora, hein? Vamos ouvir aqui.
3: Wilson! Wilson! Felipe Vitor, olha, você é um camarada polêmico, hein? Olha, vamos lá. Nesses dias que nós estamos vivendo, seria difícil alguém sobreviver sem um celular com uma, um power bank recarregado com energia solar, hein? Mas bom, eu levaria um canivete suíço, uma manta térmica e, é claro, a Bíblia para poder assim finalmente ler a Bíblia inteira, meu amigo. Ó, Juninho, manda uma especial pro meu concunhado, pastor Roberto, que está completando mais um ano de vida, e também para o meu amigo Tiago Rocher, que tá ligadinho no Uber, ligado à programação da FMT. Forte abraço, meu irmão, fico com Deus, boa tarde.
0: Valeu, obrigado pela participação aí, Douglas. Vamos ouvir mais gente aqui, vamos lá.
4: Eu levaria água, comida e uma ferramenta para se precisar cortar alguma coisa para a gente se aquecer.
0: Valeu, Francisco. Obrigado pela participação. Tem mais gente aqui. Vamos ouvir a Adriana de Oliveira.
5: Eu levaria água, ferramenta e um agasalho.
0: Pra não passar frio, né? Tá certo, Adriana. Até nisso ela pensou, um agasalho.
6: Eu, se eu ficasse numa ilha deserta, a coisa que eu ia levar era água, alimento, e levaria e levava carne, né?
0: Levava carne. Tá certo. Esse povo é muito criativo, gente. Deixa eu ouvir mais gente aqui. Deixa eu ouvir mais respostas aqui. Vamos ouvir o Eduardo.
7: Fala, meus amigos da Rádio Cor da Vida, aqui é o Eduardo, bairro Jardim Guaranhuns. No Diz aí de hoje, eu levaria, se eu pudesse escolher três itens, seria um facão para eu poder fazer ferramenta, fazer acampamento e entre outras coisas. Uma pederneira para eu estar fazendo fogo. E outro item muito importante, uma panela para poder ferver água e quando precisar fazer algum tipo de comida, caso eu consiga caçar. Então esses seriam os três itens essenciais.
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0: Magno Malta, meu mestre, se você fosse para uma ilha deserta, ficasse lá um tempo e você tivesse opção de levar três objetos, quais objetos você levaria? Vamos ouvir aqui as respostas? Tô gostando muito de ouvir aqui, gente. Pô, é muito criativo.
3: Olha, se eu fosse para uma ilha deserta, eu levaria minha esposa. levaria aí também, com certeza, a Bíblia, né? Em primeiro lugar, a esposa. E aí uma vara de pescar.
0: Não vai perder a oportunidade, né, Ronaldo? Ronaldo Elizário de José de Anchieta. Vara de pescar é importante, né? Olha só, Carla Silva do Romão levaria água, Juninho. Só água. Ela tem três opções, mas só levaria água. Vamos ouvir aqui Itamar Castro, de Bandeirantes Cariacica.
4: No design de hoje, eu levaria um kit de sobrevivência. Eu levaria água suficiente para o tempo que eu fosse ficar lá. E eu levaria minha esposa, porque ela consegue resolver tudo. É o que eu levaria, essas três coisas que eu não ficaria sem.
0: Valeu, Itamar Castro, obrigado. Vamos ver aqui o Maicon Greig.
5: Boa tarde, Juninho. Aqui é o Maicon Greig de Padre Abiel. Como eu já estou no deserto e vivo até hoje com meus três objetos, que é minha roupa, meu único sapato e o meu celular, ia levar pra ilha, passar um dia lá.
0: Minha roupa, meu... Ah, meu Deus do céu, esses homens são demais, gente, eu não aguento não. Jéssica Silva, Tomasi, tá ouvindo a gente lá em Jardim Azteca. A faca, pois o celular não iria funcionar, pois não teria sinal e nem carregador para bateria quando acabasse. Então ela levaria uma faca. Quem no Orlando de Barra de São Francisco, ela levaria água, luz e comida. Uma lanterna, talvez, né? Edson dos Santos de Caraã, Viana. Eu levaria a presença de Deus. Depois, alimentos para sobreviver. Valeu, obrigado pela participação. Luzia Godoy Costa de Nova Carapina. A Luzia tá dizendo que levaria isqueiro cheio de gás, facão e uma panela de pressão. É. Larissa Faria, que chegou por aqui agora. Larissa, se você... Ó, nosso diz aí de hoje é uma brincadeira que é o seguinte: se você fosse pra uma ilha deserta, imagina só, hein? Vamos lá. Você vai pra uma ilha deserta. Você só pode levar três objetos. O que que você levaria? Larissa Faria, quero saber o que que você levaria. Vamos lá, Larissa, você tá pensando demais, vai, tem que ser rápido, vai lá, o que que você levaria, rápido?
6: Um canivete.
0: Ah.
6: Não sei, um canivete.
0: Aí você fala assim, um canivete provavelmente pra você, né, caçar, pra matar,
6: pra
0: fazer isso.
6: Não,
0: Júnior, pra limpar, pra cortar a unha, né, que a unha vai crescer.
2: Diz aí.
0: Limpar baixo da unha, né? Seria pra isso?
6: Nossa,
0: conhecendo você, Larissa, eu acho que seria pra isso, você usar o canivete.
6: Acho que não, uai.

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0: com Deus, 4:28. 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Agora vamos trazer informação com Larissa Faria. Vamos lá.
1: A Igreja Assembleia de Deus Fonte de Vida, sob a liderança do pastor Delano Santos, iniciou nesta semana as programações de inauguração do seu mega campus, em uma área de quase 30 mil metros quadrados no aeroporto de Vitória. Sem perder o foco na proclamação do Evangelho da Salvação, a Fonte de Vida é uma igreja super moderna. Conta com alta tecnologia, adotou a estratégia de atuar de portas abertas para a comunidade e apresenta o que está chamando de experiências sensoriais, com café e até fragrância próprios. Os cultos especiais de inauguração vão acontecer durante 2 meses, do próximo domingo até o dia 16 de outubro, e reunirão pastores, missionários e cantores, inclusive de outros estados, e até gravação de DVD ao vivo da cantora Amanda Loyola, com a presença dos renomados cantores Anderson Freire, Lucas Agostinho, Natália Braga e pastora Gabriela Lopes. Direto da redação da Rádio Acor da Vida, Larissa Faria.
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3: 4h41. Hoje estão brincando o seguinte: imagina só, se você fosse pra uma ilha deserta e você tivesse a oportunidade de levar 3 objetos para sua sobrevivência, quais seriam os objetos? A Michele Marquezine do Aribiri tá dizendo que ela levaria Bíblia, pão e água. Bíblia, pão e água para a sobrevivência dela. Adelina, vamos ver Adelina.
4: Então, boa tarde, eu fico aguardando, diz aí, eu amo essa parte do programa. Deixa eu te falar, eu levaria para uma ilha deserta a palavra de Deus, né? Que é a palavra de Deus que não pode faltar. A oração é uma grande oportunidade para nós orarmos mais e mais. E levaria a minha fé. Essas 3 coisas não me largam, eu não largo também não. Um abraço, Juninho, Vitor, Adelina Menezes, do Nascimento de Argolas.
3: Abraço, obrigado.
5: E aí, Juninho, boa tarde. Zé Nilson dos Santos, Central Carabina. Vai respondendo a sua enquete aí hoje. Eu levaria um facão bem amolado, uma pederneira para fazer fogo. E tem 2 itens aí que é complicado. Ou eu levo a panela ou eu levo a vara de anzol. Entendeu? Tinha que ser 4 itens para dar certo. Mas eu levo a panela. Eu levo a panela. Aí o que a gente caçar, a gente coloca dentro e come. É isso.
3: Valeu, Zé Nilson.
5: Valeu, Juninho. Fica na paz.
3: Um abraço, meu irmão. Que Deus te abençoe.
6: Boa tarde. Edinaldo de Vale Encantado. Se eu fosse para uma ilha deserta, eu levava principalmente a presença de Deus, a minha família, né? E levava algumas armas brancas, né? Como faca, facão, alguma coisa assim, para se virar lá na ilha, né? Que Deus abençoe, boa tarde para vocês, tudo bom?
3: Amém, meu irmão, obrigado. Jéssica Jesus de Santo Antônio, Vitória, tá dizendo: uma faca para me defender de algo, cortar fruta para comer, então ela levaria uma faca. Faca. Obrigado pela participação. Fala, Denis!
7: Denis Santana de Planalto Serrano. É, eu quero participar do Diz Aí. No Diz Aí, o que eu levaria para uma ilha para eu ficar sozinho? Uma faca, uma pederneira e anzóis.
3: Valeu! Pederneira é aquela pra fazer fogo, né? Não é isso? Valeu, Denis.
8: Boa tarde, boa tarde, boa tarde, Juninho. Elisângela aqui de Vila Graúna. Olha, Juninho, era difícil essa pergunta, hein? A gente, é muita coisa que a gente queria levar, né? Mas eu pensei, eu levaria o objeto pra fazer fogo, né? Pra iluminar a noite. Água, que não pode ficar sem água. É, aí eu pensei que não poderia faltar comida e levaria uma cama também, né? Acorda, filho, tudo de bom.
3: A cama, né? Eita, gente, vocês são demais, não aguento vocês não.
9: Rapaz, se eu tivesse numa ilha deserta com 3 trem, esses trem ia me salvar em menos de meia hora. Ou ia levar a Bíblia, que é a palavra de Deus, ou ia levar um equipamento de som, uma caixa com microfone, e eu ia levar um bebedouro. Rapaz, quando eu pegar essa caixa com som no microfone e a Bíblia e falasse assim: irmãos, agora é a hora da palavra. Abra as vossas Bíblias. Mas, rapaz, minha vida, tanta gente, rapaz, minha vida, gente de foguete, de avião, de balão, de paraquedas, de navio, de barco, de bar, sanado pra tomar água no bebedouro, que eu nunca vi esses crentes não, rapaz, é durante a palavra que eles têm uma sede, por isso que crente não tem pedra no rim. Pronto, ia lá e me resgatava na ilha.
10: Hey!

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1: Daqui a pouco tem as 10 mais do dia. 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

0: vamos lá para as últimas participações aqui no nosso Diz Aí, valendo par de ingressos do Circo Máximos, hein? Ingressos válidos para o espetáculo de amanhã, sabadão, 16h. Se você fosse para uma ilha deserta, o que que você levaria? Apenas 3 objetos que você poderia levar. Quais seriam esses objetos?
1: Aqui é o Marcos, eu sou aqui da Serra. Não diz aí, se eu fosse ficar na ilha deserta, os 3 objetos que eu levaria um facão, uma coberta e uma bíblia. O facão, vou precisar me alimentar. A coberta, pra me cobrir à noite. E a bíblia a gente pregaria pros animais e pra quem tivesse do lado. Por quê? Hoje tá muito difícil.

0: Mesmo assim, eu saí daqui para ir para uma atardecer, levava água, levava bastante água. E é isso aí. Ai, bastante protetor solar, né?
1: Bom, eu, taxista Serra Sede, melhor da praça, né? Que todo mundo conhece aí, vocês já têm me usado aí. A cor da vida é melhor do Espírito Santo. Eu levaria, claro, a família não pode deixar para trás, óbvio, né? Mas a vara de pescar também não pode deixar para trás. Um facão também é importante levar, né? Porque o facão é necessário. E levaria também para um chinelo, né, velho? Porque se começa a andar só na areia quente vai quebrar o pé.
2: Levar um chinelo, isso aí, tá certíssimo.
3: Boa tarde, Juninho Vitor, Bruno Oliveira da Taíde. Sobre a enquete aí de hoje, Juninho. Bom, eu levaria a Bíblia com a palavra de Deus para alimentar a alma, a água para hidratar o corpo e a fé para me alimentar dela a cada dia que estiver naquela ilha. Amém? Uma boa tarde abençoada a todos, irmãos.
4: Juninho, levaria. Boa tarde, Juninho. Levaria água, a Bíblia e uma tarrafa para pescar, meu amigo, para comer bastante peixe.
5: Boa tarde, Cor da Vida. Aqui é Antônia dos Santos Guimarães, de Nova Brasília. Então, se eu ficasse numa ilha deserta, presa lá, né? O que que eu levaria? Levaria um cobertor bem grosso, a minha Bíblia e bastante biscoito.
6: Ih, ó, pai do seu, meu irmão, boa tarde, hein? Não vai rir não, hein? Eu levaria a minha família, uma Bíblia e a minha sogra comigo. É muita gente boa ela, tá bom? Beijo pra ela também.

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Vamos lá pro resultado da promoção? Saber quem tá levando par de ingressos do Circo Máximos. Atenção, atenção. Bárbara Bastos Silva, de Jardim Carapina, 5570. 5570, telefone final da Bárbara Bastos Silva. Levando aqui ingressos para amanhã, tá? Dois ingressos pro espetáculo de amanhã, 16h, tá bom, Bárbara? Ingressos exclusivos, uso somente amanhã, tá? Não precisa passar aqui na rádio, pode ir direto lá pro circo e aí você vai aproveitar esse espetáculo, tá, Bárbara? 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Parabéns! Mais ingressos do circo daqui a pouquinho com Larissa Faria. E eu volto amanhã, hein? Amanhã estarei de volta a partir das 7h da manhã. Conto com sua audiência. Que Deus abençoe grandemente a sua vida. Beijo no seu coração. E a gente se fala amanhã aqui na FM, que é tudo de bom. Olha, você que não viu ainda, eu fiz um vídeo aqui. Tem muitos ouvintes que participam aqui na rádio e não coloca nome. Não coloca nome no status aqui, não coloca nome pra quando a gente abrir aqui, a gente já identificar quem tá participando, né? E aí tem muitos que salvam assim, ó, Deus é fiel, o diabo é bom, como é que é, Deus é bom, o diabo não presta, né? E eu fiz um vídeo com esses ouvintes. Gente, dá uma olhadinha lá, tá bom? Tá lá no Instagram, Juninho Vitor, Vitor com dois T's. Beijo no coração, até amanhã, fui!

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0: dia, sextou, meu povo, que maravilha. E tomara que o final de semana seja assim, né? Começa sexta-feira, maravilhosa. Que coisa linda, gente, o céu tá lindo demais. É o seguinte, tô chegando com as 10 mais do dia, daqui a pouquinho tem trânsito e você que tá ligadinho com a gente já sabe, né? Pode contribuir aqui com informações do trânsito no 988991029. Bora então, tá chegando a 10ª colocada.
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2: Que você abra os ouvidos do seu coração, porque eu escrevi essa canção pra ele. 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

0: 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Renan Praise, bom futuro. Aqui nas 10 mais do dia, na posição de número 8. Foi também Kemily Santos, com a música Vencendo de Joelhos, na posição de número 9. E Leandro Borges e Damares, na décima posição aqui das 10 mais do dia. Com Tudo Isso Vai Passar. Agora 5h25, hein? Uma nova frente fria e um ciclone extratropical devem se formar entre o sul do Brasil, o Paraguai, o Uruguai e o norte da Argentina. O sistema deve provocar temporais, chuva forte e rajadas de vento, principalmente na região sul do país. Mas e o Espírito Santo? Apesar de não haver previsão de chuva no estado nos próximos dias, a passagem da frente fria pelo sudeste deve provocar queda nas temperaturas e aumento da nebulosidade no estado durante o fim de semana. Segundo o INCAPER, o tempo hoje permanece estável, também sem previsão de chuva. A previsão para essa sexta-feira é de mínima de 19 graus e máxima de 30 graus. Direto da redação da Rádio Acorda Vida, Larissa Faria.
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0: Muito bem, vamos ao giro no trânsito nessa tarde, finzinho de tarde aí de sexta-feira. Meu amigo Alessandro Salomão passando por aqui, motorista por aplicativo, nos ajudando com informações.
4: Larissa, passando aqui para informar que o trânsito aqui na Norte Sul, na Eldiché, sentido Morada de Laranjeira, tá bem complicado. E na saída também. E vindo de Carapina, tá daquele jeito de sexta, transitou, entendeu? E vamos que vamos, porque a gente é bonito. Mas a gente não é rico,
0: tem que trabalhar, né? Sextou, transitou, gostei dessa. É, meu amigo Daniel de Santa Marta tá dizendo que o trânsito está ruim, 5 km por hora, ou seja, parado, né, amigo? Ali na Avenida Maruípe, do Detran até a Praça do Eucalipto, hein? Quero dizer pra você também que a Avenida Saturnino de Brito está com velocidade média 16 km por hora, portanto, um trânsito intenso. Trânsito parado ali na reta da Penha, parado também na Avenida Leitão da Silva, com velocidade de média 5 km por hora e um trânsito bastante intenso ali na rodovia Serafim Derenze. Velocidade média 12 km por hora.
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Isadora Pompeu com essa música linda, Ovelha em Treinamento. Somos todos, né? Ovelhinhas em Treinamento. Tá aí, essa música está na posição de número 5 aqui nas 10 mais do dia, que estamos com

0: em Maruípe. Beijo pra todos vocês.
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2: Muito bem, vamos a mais um giro no trânsito em Vitória. Avenida Vitória está com trânsito intenso, velocidade média 17 km por hora. A Avenida Jerônimo Monteiro também está com trânsito intenso, 10 km por hora. Em Cariacica, está intenso ali na Avenida Mário Gurgel, velocidade média 13 km por hora. Também em Cariacica, a Avenida Expedito Garcia está com velocidade média 19 km por hora.
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0: dia, Ministério Avivar. Sou grato por seu amor aqui nas 10 mais do dia.
1: O que vão pensar? 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
0: 6 horas e 5 minutinhos. Já, já, eu tô de volta com o prêmio.

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Tudo de bom? Como é que você tá? Tudo bem? Calma nesse trânsito, hein, minha gente? Porque o trânsito tá daquele jeito, viu? Todo mundo querendo chegar em casa, descansar, aquela coisa toda. Mas calma, vai sossegado, dirija pra você e também para o próximo, tá bom? Pra você chegar bem em casa, sem problema nenhum. Olha só, e fica ligadinho aqui que já tem mais giro no trânsito também. Minha gente, além disso, aqui no Planeta Retrô, seu programa de versões na Rádio Acorda Vida, hoje eu vou liberar aqui par de ingressos para o Circo Máximos. Então vai lá no zap 988991029, deixa nome completo e também o seu bairro, viu? Diz pra mim que você quer muito ir pro circo, porque eu quero presentear você, hein? 988991029 988991029

às 16h, já garantindo aí um final de semana maravilhoso, feliz, alegre, sorridente, tudo de bom. Muito bem, vamos começar então? André Valadão é a primeira de hoje cantando Solta o Cabo da Nau.

0: 6h27. Vai no zap 988991029. Deixa o nome completo e seu bairro pra estar concorrendo ao par de ingressos. Vai sozinho não, hein? Passaporte aqui para o Circo Máximos. Circo Máximos que está armado ali na Avenida Mestre Álvaro, ao lado do Ibis Vitória, hein? Ingressos de hoje são para o espetáculo de amanhã, tá bom? Às 16h, já garantindo o final de semana muito legal no Circo Máximos. Tá afim? Então vai no zap, menino, 988991029, deixa lá nome completo e seu bairro. O Ministério Público do Espírito Santo cumpriu mandados de busca e apreensão em uma investigação que apura uma suposta fraude de mais de 8 milhões de reais em indenizações pagas a pessoas que teriam apresentado documentos falsos para se passar por atingidas pelo rompimento da barragem de Fundão em Mariana. A ação realizada essa semana faz parte da 7ª fase da Operação Abutres e foi realizada pelo Grupo de Atuação Especial de Combate ao Crime Organizado e pela Promotoria de Justiça Criminal de Linhares. Ao todo, foram cumpridos 4 mandados de busca e apreensão, 2 em Baixo Guandu, 1 em Vila Velha e outro em Vitória, na Ilha do Boi. As medidas foram autorizadas pela 3ª Vara Criminal de Linhares, após solicitação do Ministério Público do Estado.
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0: Muito bem, vamos a mais um giro no trânsito nas rodovias aqui de Vila Velha. A Rodovia do Sol está com velocidade média 21 km por hora. A Rodovia Carlos Lindenberg está com 26 km por hora, velocidade média. Bom, na Avenida Luciano das Neves, uma avenida sempre com bastante fluxo, a velocidade média lá está 18 km por hora.
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2: De volta com o Planeta Retrô, um programa de versões aqui na Rádio Acorda Vida. Agora tem uma sequência maravilhosa. Vou começar assim, ó, com Léa Mendonça e Paulo Neto cantando Covardia. Vai no zap 988991029, deixa nome completo e seu bairro, porque eu tenho um par de ingressos pro Circo Máximos pra você neste final de semana, hein? Espetáculo de amanhã, minha gente, às 4 horas da tarde. Bom demais.

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4: Muito bem, vamos a mais um giro no trânsito em Vila Velha. Trânsito intenso na Avenida Carioca, velocidade média 19 km por hora. Também está intenso.

0: pontuais. A Dante Michelini também está com trânsito intenso, tem trechos ali que está parado, tá bom? Na Dante Michelini e também na Avenida Fernando Ferrari, você vai encontrar bastante retenção por lá. Velocidade média 21 km por hora.
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0: De volta na FM que é tudo de bom e a gente volta assim com Bruna Carla e Anderson Freire. Eu sei que não estou só aqui no Planeta Retrô.

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Ressuscita-me na voz de Disco Praise. Bora pro nosso resultado de promoção. É o seguinte, tá saindo par de ingressos para o Circo Máximos ali na Avenida Mestre Álvaro, ao lado do Ibis Vitória. Ingressos pra amanhã, 4 horas da tarde, o espetáculo, viu? Ó, quem tá se dando bem hoje é o Cristiano dos Santos, de Morada de Laranjeiras, do final de telefone 9770. Cristiano dos Santos, de Morada de Laranjeiras, do final de telefone 9770. Meu querido, não precisa vir na rádio, tá bom? É só você chegar lá no circo e falar que você ganhou ingresso na Rádio Acorda a Vida, você e seu acompanhante, porque você tá ganhando aqui par de ingressos, tá bom? Seu nome vai estar lá na entrada do circo. 4 horas da tarde, o espetáculo de amanhã. Final de semana maravilhoso, hein? Que bom! É o seguinte, tá chegando a Voz do Brasil. Você na internet, continue com a gente. Tem uma sequência maravilhosa pra abençoar você. E às 8, eu volto aqui na Rádio Acorda Vida com o Toca Toca. Claro, peço o seu louvor, né? Eu tô aqui pra te atender. 988-99-1029.

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1: Muito boa noite pra você ligadinho na FM que é tudo de bom. Estou de volta e com toca, toca, conforme eu prometi, hein? Então olha só, vai no zap 988991029. Deixa o seu pedido musical lá que eu quero atender você nessa noite de sexta-feira, hein? Oi!
11: Boa noite com alegria. Oh.

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1: Boa noite, Acorda Vida. Que é o Alexandre, o Ângelo de Serra Dourada. Quero pedir o louvor de Tino, Quando o Vento Soprar, e ofereço para minha esposa Edna, minha filha Alexandra, para toda a minha família. Um abraço, tudo de bom para todos vocês.

0: Vento Soprar, agora 8 horas e 13 minutinhos. Peça seu louvor também no 988991029. Olá.
1: Boa noite, Larissa.
0: Boa noite.
1: Gato, tudo bem com você?
0: Tudo.
1: É, eu gostaria de ouvir o louvor com Anderson Freire, Caridade. E ofereço a todos, da cor da vida, todos os ouvintes, levando você e um bom final de semana pra você, tá? Um beijão pra você.
0: Beijo, Lucília.
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Boa noite, Larissa. Aqui é o Sérgio Vieira, de Balneário de Carapebus. Toca para nós aí, ofereço para todos os ouvintes e a você também, toda a equipe aí da Rádio A Cor da Vida. É Ainda Que a Figueira Não Floresça, com Fernandinho. E obrigado.

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Boa noite, Larissa. Eu gostaria de ouvir o hino com Alessandro Lúcio, O Fogo Arderá. Obrigada, Sol de Alterosas.

0: se o fogo arderá aqui no Toca Toca. Peça seu louvor também. Vai pro zap 988991029.
1: Boa noite, Larissa.
0: Boa noite.
1: Aqui é o Rogério Soares, motorista de aplicativo, bairro do Luiz Palmares, Vila Velha. Larissa, toca pra nós aí Plano Perfeito, do Renascer Preso. Essa canção é top, hein? Se louvou. Quero desejar pra todos os ouvintes aí da rádio, pra você, pra todo mundo que tá curtindo aí, igual eu tô aqui, trabalhando e curtindo a melhor, a cor da vida.

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4: De volta na FM, que é tudo de bom, com o Toca Toca. Oi!
5: Boa noite, Larissa.
4: Boa noite.
5: Aqui é Paulo, de Jardim Campo Grande, da Igreja de Santa Filadélfia. Gostaria de pedir o louvor, Se Eu Não Te Ouvir, de Sara Farias.

hoje do Toca-Toca de hoje, viu? Mas amanhã, sabadão, também tem Toca-Toca. Sim, depois dos abençoados, tem Toca-Toca e também depois do Na Pressão, viu? Então, ó, tem duas edições do Toca-Toca no sabadão. Tem a edição das 3 horas da tarde, depois dos abençoados, e tem a edição das 7 horas da noite, depois do Na Pressão, tá bom? E aí você pede o seu louvor e fica à vontade pra poder curtir aqui junto com a gente. Bom, daqui a pouquinho eu tô de volta com o

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0: ótima noite pra você que tá na FM, que é tudo de bom, Acorda da Vida. Bora, tá começando o show da noite. E a gente já chega assim, ó, com um combate.
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0: O combate de hoje tá 10, tá muito legal. De um lado eu tenho a Aline Barros com a música Tem Que Haver Mais. Do outro lado eu tenho Eli Soares com Tudo Que Eu Sou. E aí, bora conferir?

0: sua favorita mais votada volta aqui na programação da Rádio Acorda Vida e vamos conferir inteirinha, hein? Eu quero saber qual é o seu voto. 988991029. Vai pro WhatsApp e deixa seu voto lá com o nome completo, também o seu bairro, hein? Número 1 para Aline Barros. Tem que haver mais. Número 2 para Eli Soares. Tudo que eu sou. Bora! 988991029. Tem o kit do show da noite que tá um espetáculo com camisa da Rádio Acorda Vida, presente da Unisat Uniformes, também com linda Bíblia, Salmos e Provérbios, presente aí da Distribuidora Evangélica Belém e copo da Print Center. Então vai lá no zap e eu estou esperando você, hein? Com o nome completo, seu bairro e também o seu voto.
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